0: quais aproximadamente 80% têm origem genética e 20% decorrem de causas infecciosas, imunológicas, ambientais ou degenerativas.
1: Segundo Silvia Cristina, as doenças raras são um relevante desafio para o sistema público de saúde. Ela afirma que iniciativas legislativas de conscientização e visibilidade social são legítimas e adequadas ao interesse público. O Brasil já conta com o Dia Nacional das Doenças Raras e o Dia Nacional da Informação, Capacitação e Pesquisa sobre Doenças Raras, mas ainda não possui um símbolo oficial para a causa. O projeto que reconhece o laço multicolorido como símbolo nacional da luta pelos direitos das pessoas com doenças raras no Brasil segue para o Senado, a menos que haja recurso para análise pelo plenário. Da Rádio Câmara de Brasília, Paula Bittar.
2: Transportes.
3: Fausto Júnior, do União, cobra do governo federal a recuperação da BR-230, a Transamazônica, para garantir o escoamento agrícola e o transporte no sul do Amazonas. De acordo com o parlamentar, trechos entre Sucunduri e Apuí estão quase intrafegáveis.
4: Fausto Júnior argumenta que a falta de asfalto isola comunidades, impede o acesso a serviços especiais e gera pobreza. O parlamentar cobra a união da bancada amazonense por melhorias na Transamazônica, assim como ocorreu na mobilização pela BR-319, que liga Manaus a Porto Velho.
3: Projeto de doutor Ismael Alexandrino, do PSD de Goiás, obriga postos de combustíveis com 3 ou mais bicos de gasolina a disponibilizar uma bomba com gasolina E10, que tem até 10% de etanol. O parlamentar explica que o objetivo é oferecer uma alternativa aos veículos antigos.
4: Doutor Ismael Alexandrino também inclui no texto que o preço da gasolina E10 não seja superior ao da gasolina comum, com diferença máxima de 5%. Ele argumenta que muitas motocicletas e automóveis no Brasil ainda não são adaptados a combustíveis com maior concentração de etanol.
2: Economia.
3: Relator do projeto do Simples Nacional e um dos principais articuladores do MEI, Luiz Carlos Rauli, do Podemos do Paraná, critica o baixo desenvolvimento do Brasil, atribuindo o desempenho a falhas de gestão e as políticas econômicas de governos de centro-esquerda.
4: Ao protestar contra os indicadores sociais, Luiz Carlos Rauli ressalta que, apesar de ser a 10ª economia mundial, o Brasil ocupa a posição 84 no Índice de Desenvolvimento Humano. Para ele, é preciso diversificar o setor produtivo e desburocratizar tributos para gerar emprego e renda.
3: Adriana Ventura, do Novo de São Paulo, critica o pagamento de salários acima do teto constitucional no serviço público. A congressista afirma que benefícios adicionais e outras vantagens elevam a remuneração de integrantes do Judiciário, do Ministério Público e de órgãos de controle.
4: Adriana Ventura cobra do Congresso medidas para limitar os chamados supersalários e reduzir privilégios no funcionalismo. A parlamentar argumenta que esses gastos comprometem recursos públicos que deveriam atender às necessidades da população.
3: Termina agora o Jornal Câmara dos Deputados, produzido pela Rádio Câmara, com trabalhos técnicos de Everson Urani e apresentação de Márcio Aquiles Sardi e Val Monteiro. Boa noite.
4: Uma boa noite para você. A Voz do Brasil volta amanhã.
2: Você ouviu A Voz do Brasil. Boa noite.

0: daqui a pouquinho. Noite da Onda.
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0: Onda Livre, boa noite. A partir de agora tem eu, Thiago Marquezine.
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0: É, Noite da Onda que está no ar para você em 105,3. Vamos juntos até meia-noite com muito mais sucessos no seu rádio, com a melhor programação em 105,3. Você, claro, faz essa Noite da Onda ficar muito mais gostosa se estiver em companhia junto comigo por aqui na melhor programação, tá bom? Então fica comigo, essa Noite da Onda só tá começando com as melhores músicas.
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0: fechando nossa primeira sequência. Bora para um rápido intervalo. Volto já, rapidinho. 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
0: Onda da Gondudo, já estamos de volta e bora seguir por aqui. Solta aí, produção, essa é boa demais.

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0: Fechando mais uma sequência, aquele intervalo rapidinho, já já tem muito mais aqui na sua Noite da Onda. 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
0: Onda Livre, boa noite. Por aqui segue Thiago Marquezine, vamos juntos até a meia-noite.
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0: Abrindo mais uma hora com as melhores músicas pra você, essa é a sua Noite da Onda. Lembrando que a partir das 11 horas tem Onda Romântica. Bora que tem mais.

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0: fechar mais uma sequência esperta, aquele rápido break. Você não tira o ouvido do rádio, não sai daí não. 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
3: Livre, boa noite. Tá na onda, tá com tudo. Já estamos de volta, ó. Já tá seguindo a Onda Livre no Instagram? Arroba Onda Livre FM. Nós estamos no Insta, hein? Deixa o seu seguir por lá e o seu like no fanpage facebook.com/OndaLivreFM. Combinado? Bora com mais sucessos.
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0: Fechando a noite da onda e logo após o intervalo tem o quê? Onda Romântica pra você.
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0: Onda Livre, boa noite. Por aqui segue Thiago Marquezine, vamos juntos até a meia-noite.
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0: Abrindo mais uma edição do nosso Onda Romântica por aqui. Bora falar de amor, bora mexer com o seu coração nessa noite gostosa que só tá começando. Oh.

0: Fechando nossa primeira sequência com esse grande sucesso, o Onda Romântica volta já.
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0: Volta com mais músicas do Onda Romântica, seguindo em frente até a meia-noite. Tem mais músicas pra você.

0: Saideira, deixa Onda Romântica. Um beijo carinhoso pra você. Até amanhã.
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0: Livre, 2:26. Bom dia!
1: Pensa numa moda que vai machucar, hein?

0: Onda Livre, 2h41. Bom dia!
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2: Tribunal Superior do Trabalho muda a regra sobre ações ligadas ao saque do FGTS. A partir de agora, será levado em conta o motivo pelo qual o trabalhador quer retirar o dinheiro do Fundo de Garantia do Tempo de Serviço. Todo mês, a empresa é obrigada a depositar 8% do salário do trabalhador em uma conta em nome dele. E o saque só pode ser feito em situações previstas em lei. A Justiça do Trabalho vai continuar analisando pedidos ligados ao fim ou suspensão do contrato, como demissão sem justa causa, rescisão direta ou acordo. Mas os saques por motivos que não dependem da relação de emprego, com doença grave e financiamento habitacional, por exemplo, devem ser avaliados pela Justiça Comum. O Tribunal Superior do Trabalho entendeu que a ação judicial deve ser encaminhada ao ramo judiciário que leve mais segurança para o trabalhador. Da Rádio 2, Fabio Loutran.
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0: Onda Livre 3:07. Bom dia!
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2: O preço do algodão em pluma voltou a subir. Dados do CPEA indicam que a libra peso é vendida acima dos R$4,20. Com as cotações internacionais em alta, o produtor brasileiro passou a bater mais o pé na hora de negociar. Até por isso, o ritmo de vendas é lento, sem acordo entre compradores e vendedores em relação ao preço e à qualidade. E a indústria que precisa de matéria-prima para agora se vê obrigada a pagar mais para não ficar sem algodão. Da Rádio 2, Humberto Ferretti.
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1: Existe uma teoria que se chama 90-10, onde uma pessoa tem 90% daquilo que você procura em alguém. Só que você foca naqueles 10% que falta. Aí você sai pra rua, se aventura e realmente você encontra aqueles 10%, mas não se deu conta que perdeu os 90%.

0: 9. Bom dia, 3:41.
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2: O Brasil avançou na redução da pobreza e na expansão do mercado de trabalho, mas continua enfrentando dificuldades para diminuir a concentração de renda e as disparidades de gênero e raça. É o que revela a nova edição do relatório do Observatório Brasileiro das Desigualdades. De modo geral, o estudo mostra que o Brasil avançou no último ano em 34 dos 48 indicadores analisados no processo de enfrentamento das desigualdades. São exemplos as quedas dos indicadores de desnutrição e analfabetismo, quedas que foram impulsionadas pela melhora da renda média e maior acesso a serviços básicos no país. No entanto, apesar dos ganhos econômicos e sociais, o levantamento alerta que 8 áreas estratégicas andaram para trás, com destaque negativo para a ampliação da diferença salarial entre homens e mulheres e para o aumento da desigualdade tributária, que pesa mais sobre as famílias de menor renda. Os dados indicam também que as piores condições de vida ainda estão concentradas entre a população negra e nas regiões norte e nordeste do país. Da Rádio 2, Milena Abreu.
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0: de você.
1: Onda Livre 3:55. Bom dia!

0: 9:45. Bom dia pra você, professor.
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2: A safra 25/26 de grãos, que está na reta final, será a maior da história do país. Novo balanço da Companhia Nacional de Abastecimento indica que a colheita chegará a 360 milhões de toneladas, 8 milhões a mais que no ciclo anterior. O rendimento médio, pouco acima de 4.300 toneladas, terá uma pequena alta. E o crescimento será puxado também pela área plantada, 2,1% maior, na casa de 83 milhões de hectares. Da Rádio 2, Humberto Ferretti.
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0: Livre, 4h41, Parque Sorto. Um bom dia pra você no Onda Sertaneja.
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2: A Copa do Mundo Feminina de 2027 ainda está a um ano de distância, mas o interesse

0: a pouquinho, Memória Sertaneja.
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2: Onda Livre, meus compadres. Bom dia pra você, meu companheiro. Estamos chegando no batidão. Mais uma edição do Memória Sertaneja. Rapaz, o tanto que é bom estar aqui com vocês, né? Madrugada bruta demais da conta. Você já tá preparando pra mais um dia de labuta? Graças a Deus, né, meu compadre velho? Porteira que ela vai abrindo. O nosso Memória Sertaneja tem sempre uma ofertagem dos amigos do Jardim São Pedro Supermercados. Vai estar feliz demais de poder já começar trazendo essa cantiga linda pra vocês, rapaz. Isso aqui é do tempo que seu Madruga devia só aluguelzinho lá no Chave, ó. Apreciei! Bom dia pra você!
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2: O mercado ilegal de apostas na internet ainda concentra até 44% dos jogos realizados no país. É o que revela um estudo do Instituto Locomotiva. Apesar de alto, o índice aponta uma queda na comparação com o início do ano passado, sinalizando que as ações do governo federal para combater páginas clandestinas começaram a trazer resultados. O levantamento mostra, no entanto, que mais da metade dos apostadores do país ainda utiliza plataformas não autorizadas ou recorre a práticas proibidas, como o uso do cartão de crédito e a ausência de reconhecimento facial. As entidades do setor alertam que jogar em sites não regulamentados expõe o consumidor a riscos financeiros graves e a falta de proteção contra a perda excessiva de dinheiro. Lembrando que os sites autorizados a operar no país cumprem regras de segurança e devem obrigatoriamente utilizar o endereço com final .bet.br. Por isso, aqueles que escolhem apostar devem checar se a plataforma exige cadastro completo com validação de foto e aceita exclusivamente pagamentos via Pix ou débito da própria conta. Da Rádio 2, Milena Abreu.
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0: Livre, 5h38, sou um ótimo dia, Capia!
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0: Livre agora, 5 horas 45 minutos, ou então faltando 15 para 6. Bom dia para você.
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0: Lili, 5 horas e 48 minutos. Um ótimo dia pra todo mundo. Chinchalaço no 105,3.
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2: Encostas e terrenos com possibilidade de deslizamentos despertam enorme preocupação, especialmente quando chuvas intensas e persistentes atingem um determinado território. O Centro de Monitoramento e Alertas de Desastres Naturais, o CEMADEM, tem um sistema de prevenção de risco que está disponível para consulta da população. Trata-se de uma plataforma virtual gratuita capaz de acompanhar essas condições. É o GeoRisk, um sistema que apresenta previsões automáticas para locais nos 1.295 municípios que hoje são monitorados pela unidade de pesquisa ligada ao Ministério da Ciência, Tecnologia e Inovação. O espaço reúne informações que são usadas pelas equipes técnicas durante o monitoramento de eventos extremos. O acesso é público. Embora ela tenha sido desenvolvida para colaborar com as ações da Defesa Civil, a ferramenta pode ser útil para estudantes, pesquisadores, jornalistas, gestores públicos e cidadãos interessados em compreender mais de perto as condições de risco de diferentes regiões do país. O GeoRisk está disponível para acesso na página oficial do CEMADEM. Ao acessar a plataforma, o usuário encontra o mapa do Brasil colorido de acordo com o nível de risco. No menu Previsões, é possível escolher o dia que deseja consultar. O sistema apresenta informações tanto para o dia atual como para os 3 dias seguintes. Você pode acessar o sistema no endereço georisk.cemadem.gov.br. Agência Rádio Web, produção e reportagem, Denise Coelho.
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0: 5h56, Capial. Bora chacoalhar o pelo aí, porco sortou.
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0: Consorte, agora 6:14, bom dia!
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0: Tá na onda, tá com tudo, menino. 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
2: As micro e pequenas empresas seguem liderando a geração de empregos no Brasil. Um levantamento do Sebrae, com base em dados do Caged, mostra que no primeiro semestre deste ano, os pequenos negócios criaram quase 6 de cada 10 vagas formais abertas no país. Somente em junho, o segmento também respondeu pela maior parte dos novos empregos, superando as médias e grandes empresas. Para o presidente do Sebrae, Rodrigo Soares, o resultado confirma que os pequenos negócios seguem impulsionando a economia brasileira.
3: Os pequenos negócios no Brasil é de fato a realização dos sonhos de muitos brasileiros e brasileiras. São os empreendedores e empreendedoras do nosso país que acordam todos os dias e vão pro corre realizar os seus sonhos, levar os seus dons através dos serviços e dos produtos.
2: O setor de serviços continua liderando a geração de empregos entre as micro e pequenas empresas, seguido pelo comércio e pela construção. O bom desempenho também acompanha a redução do desemprego no país. Segundo o IBGE, a taxa de desocupação caiu para 5,4% no trimestre encerrado em junho, o menor índice da série histórica. Rodrigo Soares destaca que o Sebrae oferece apoio para fortalecer esses empreendimentos e aumentar as chances de crescimento nos negócios.
3: E a cada 10 empregos gerados, de fato, 6 desses empregos vêm dos pequenos negócios brasileiros, são as micro pequenas empresas, né, e os MEIs, né, que estão no dia a dia fazendo com que a economia do brasileiro possa girar. E graças, evidentemente, a um processo econômico que está em curso, que permitiu um aumento do PIB de 1,1% no primeiro período do ano e de uma perspectiva de 2,4% até o final deste ano, gerando renda, gerando cidadania.
2: Hoje, as micro e pequenas empresas representam a maior parte dos negócios em atividade no Brasil e seguem desempenhando um papel decisivo na geração de emprego, renda e desenvolvimento econômico. Agência Rádio Web, produção e reportagem, Virgínia Alves.
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0: Onda Livre, agora 6h34. Um ótimo dia pra todo mundo. Estamos junto, Bruto do Bru.
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2: Calor e tempo seco prevalecem no final de semana no interior do país. No litoral nordestino, há previsão de chuvas isoladas, mas sem intensidade, por conta da circulação de ventos úmidos vindos do Oceano Atlântico. As precipitações também estão previstas para o extremo norte da região norte do país. Tocantins e sul do Pará seguem também com o tempo seco. A previsão é da meteorologista da TempoQ, Maria Clara Sasaki.
3: No interior do Brasil, o que predomina é uma massa de ar seco que garante tanto o final de semana quanto o decorrer dos próximos dias um cenário de tempo seco, de temperaturas muito elevadas e também baixa umidade relativa do ar. Vários municípios podem registrar máximas acima dos 40 graus ao longo deste final de semana. Esse período de temperaturas muito elevadas, né, superando 5 graus acima da média climatológica para o período por mais de 5 dias, é classificado como onda de calor. E esse cenário vai continuar até pelo menos o dia 20-22 do mês de agosto.
2: A secura no interior do país propicia a propagação de queimadas. Por isso, não crie situações de fogo e cuidado ao eliminar tocos de cigarros. A região sul do Brasil terá um final de semana de chuvas.
3: Primeiro no sábado atingem Santa Catarina e o estado do Paraná e depois no domingo começam a se organizar também no estado do Rio Grande do Sul, especialmente em áreas de fronteira com a Argentina e com o Uruguai. Essa chuva pode ser, né, como mencionei, de moderada a forte intensidade. Não se descarta o potencial para rajadas de vento mais intensas, queda de granizo, trovoadas. Essa chuva não consegue avançar para a maior parte do Brasil. Até podemos ter um aumento da nebulosidade na faixa leste de São Paulo, Rio de Janeiro e Espírito Santo durante o final de semana, com eventual chuva fraca, mas nada muito além desta condição.
2: O Rio de Janeiro terá um domingo com muitas nuvens e com temperatura máxima de 30 graus. O mesmo em São Paulo, mas com temperatura máxima de 29 graus. Em Vitória, há possibilidade de chuvas isoladas. A temperatura máxima é de 26 graus na capital capixaba. Agência Rádio Web com informações da Tempo OK, Alan Barbosa.
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4: Onda Livre, meus compadre, tá na onda, tá com tudo. 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

0: Vamos dar livre, meus patrão. Tá na onda, tá com tudo. 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Onda Livre, 6:51. Um ótimo dia para todo mundo aqui na Onda.
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5: Onda Livre, meus patrão, bora lá então, 7h07, chegando e chegando firme para mais uma edição do nosso Onda Sertaneja de agora, e até as 9 da manhã estaremos prosseando junto com vocês, trazendo as minhoca antiga, muita moda boa por aqui, muita informação. Bora começar o nosso batidão trazendo Gustavo Lima para você. Ótimo dia, Bru!

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0: Onda Livre, 7:23 no Onda Sertanejo. Bom dia.
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0: Onda Livre, compadre. 7:26. Bom dia, bruto, véi. Nós já devortou, rapaz. Eita, brutalidade máxima. Aqui o nosso Onda Sertaneja, prosseguindo no batidão até as 9 da manhã com os amigos do Jardim São Pedro Mercados. 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Agora é 7:27, na Rainha Bretano, Marca Antiga, tá chegando um destaque do modão da Onda, maravilhoso aqui para você. Daqui a pouquinho eu tenho mais dica também da FF Automóveis. Daqui a pouquinho vou passar aqui pra você as novidades. 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E daqui a pouquinho vamos falar da Disque Farma Piracicaba do seu Denilson. Bora de cantiga, Chitão e o Chororó.
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0: Olha que modalinha, ele vai pegar um café agora aqui, ó.

0: 7:38, caboclo! Aqui o nosso Onda Sertaneja, hein? 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
0: Onda Livre, meus patrão, tá na onda, tá com tudo. 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
2: Tá livre agora, 7:43. Bom dia, Creminho.
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0: Livre, compadre, tá na onda, tá com tudo, Henrique e Juliano, fechando aqui só a primeira hora do nosso Onda Sertaneja. 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
0: Valeu, agora 7:59. Bom dia, Creminho.
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pessoa tem 90% daquilo que você procura em alguém. Só que você foca naqueles 10% que falta. Aí você sai pra rua, se aventura. E realmente você encontra aqueles 10%. Mas não se deu conta que perdeu os 90%.

0: Onda Livre, meus patrão, tá na onda, tá com tudo. 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
0: Onda Livre, 8 horas 24 minutos no Onda Sertaneja. Dia pra você.
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2: Onda Livre, compadre, 8:27. Bom dia pra você, Bruto do Bruto. Estamos deportando, rapaz. Firme que nem carcanha de grilo por aqui. 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
0: Valeu, meu filho. 15 pras 9, Bruto. Bom dia, Cremim.
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0: Onda Livre, compadre, 9:01, Leandro Colomar, aqui na onda, que chamiguizo pra nós conferir aqui na onda, pra afindar as labutas do nosso Onda Sertaneja de hoje, aqui no 105,3. Manhã das palavras, já que vem chegando a festança, a festa da manhã, eu volto logo mais à tarde, 5 da tarde, tem o nosso rancho da onda, se Deus nosso Senhor Jesus Cristo abençoar e assim permitir também. Valeu, turma!
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0: Bom dia! Onda Livre, bom dia pra você, uma ótima quarta-feira! Simbora por aqui em mais uma edição da Festa da Manhã, meio da semana. Bora com tudo, já já tem o seu alusão, sua música favorita por aqui, tem sorteio, tem prêmios, tem o seu beijo aqui através do WhatsApp da Onda, manda seu alusão, 19996494351. Fique à vontade, hein? Já já também, claro, o sorteio das promoções da Onda, que estão bombando aqui através do site ondalivre.com.br. 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Já já as previsões astrais, que será que os astros reservam para você nessa quarta-feira, meio da semana, né? É, a programação da Onda é assim, sempre pensando em você em primeiro lugar, já já tem muita informação, por isso fique ligado. Bora começar muito bem sempre aqui na programação da Onda Livre FM. Ah, tem os aniversariantes do dia também, claro que tem. Já já, o alusão especial para todos os aniversariantes. Pra gente começar, tem a mensagem do dia.
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0: Bora começar então com a mensagem de hoje desta quarta-feira. Leve isso para a sua vida. A gente vive como se sempre houvesse um depois. Depois eu ligo, depois eu visito, depois eu viajo, depois eu digo que amo, depois eu descanso, depois eu aproveito mais a minha família. Até que em algum momento percebemos que o tempo não fez nenhum acordo com a gente. Pessoas mudam, filhos crescem, pais envelhecem, amizades se afastam e algumas oportunidades simplesmente não voltam. Por isso, não espere uma ocasião especial para demonstrar amor. Faça da vida comum, né, uma ocasião especial. Sente à mesa sem pressa, abrace mais, tire fotos, faça aquela ligação, né, diga o que sente, porque no final ninguém se arrepende das vezes em que amou demais. A maioria dos arrependimentos nasce justamente daquilo que sentimos, mas deixamos para depois. Não deixe para depois. Faça isso hoje, agora. Leve isso para a sua vida. Uma ótima quarta-feira, vamos com tudo. Está no ar mais uma edição da Festa da Manhã. Bom dia para você. Vamos começar desse jeito aqui. Roupa nova. Anjo, bom dia! Quarta-feira, quartou com tudo!

dia pra você, 9:22, Flash, na programação da Onda Livre FM, Lucas e Igor, Bruno e Marrone e Murilo Rufi. Vamos aqui com as primeiras previsões astrais desta quarta-feira, começando com você que é de Áries, Ariano, Ariana, bom dia. O dia pedirá decisões de mudanças e de investimentos. O impasse entre o que você quer aproveitar e o que precisa poupar cobrará uma escolha que ficará mais fácil com os números na mesa. O humor poderá oscilar hoje com relações desafiadoras, ciúmes ou desconfianças. Uma visão realista apontará os caminhos a seguir. Então resolva assuntos do coração com calma. Touro, bom dia para você. As parcerias chegarão a um ponto de virada. O que vinha sendo empurrado com a barriga pedirá posicionamento. O desafio será conciliar a família, reestruturações na casa e a vida a dois. Encontre o meio termo sem abrir mão do essencial. Uma conversa franca trará mais harmonia no cotidiano. Reaproxime alguém especial com gesto delicado. Gêmeos, bom dia para você. Aquele hábito que você sabe que precisa mudar não vai esperar mais. O dia pedirá coerência com o que você diz e o que faz. Um colega ou irmão ajudará a organizar o próximo passo. Cuide do corpo e da saúde com uma simples mudança de hábito. Pequenos ajustes na agenda darão grande alívio. Oi, Câncer, bom dia para você. Amor, filhos ou um projeto autoral pedirão definições. O bolso entrará na conversa. Será preciso escolher entre o prazer imediato e a segurança para o futuro. Conte com mais coragem, atitude, tome decisões de vida e parta para a ação. Daqui a pouquinho, mais previsões astrais para você aqui na Festa da Manhã. 9:24.

Onda Livre, bom dia pra você, 9:37, Natanzinho Lima, servando aqui na programação da Festa da Manhã pra você, a festa mais gostosa do seu rádio. Mandar um beijão aqui pra Neide, na sintonia com a gente. Bom dia, Neide, tudo bem com você? Obrigado pelo carinho, juntinho com a gente. Ela tá pedindo aqui a mensagem do dia, né? A produção vai enviar pra você. Obrigado aí pela participação, achou linda demais, né? Mensagem de hoje, desta quarta-feira, será encaminhado para você, tá? Obrigado pela sintonia, tamo junto! Manda aqui um bom dia também pra Ana Maria. Ana Maria sempre mandando lindas mensagens pra gente, né? Bom dia, Ana Maria. Mensagem de

hoje dela aqui, ó, que Deus renove tuas forças neste dia, protegendo você em todos os caminhos. Deus te abençoe. Obrigado pelo carinho. Feliz quarta-feira pra você também. Quem mais tá chegando junto com a gente? Ah, mandar um alusão aqui para a Pâmela e o Ratinho Carpinteiro na sintonia. Tá mandado aqui, tá registrado. Obrigado aí pela participação. Mulinha, tudo bem com você? Boa quarta-feira, quartou, meio da semana, hein, mula? Já tá contando os dias aí pra chegar sexta-feira, o sabadão, pra tomar umas, né? Edna Lagartão tá na sintonia, bom dia pra você. Tá desejando aqui um bom dia pra todos da onda também. Hoje é aniversário do marido, né? Do marido dela, o Valdeci, conhecido como Lagartão. Tá aqui, ó, tá anotado. Parabéns aí, Valdeci. Muita paz, muita saúde pra você. Obrigado aí pelo carinho sempre. Tamo junto na programação da Onda Livre FM. Fabiana, bom dia pra você, querida. Também adorou adorou aqui a mensagem do dia na programação da Festa da Manhã. Tá pedindo a mensagem também. A produção vai encaminhar pra você. Obrigado aí pela companhia, pela participação. Então tá aí uma ótima quarta-feira abençoada pra você também, que ela escreve aqui pedindo que seja uma quarta-feira abençoada pra todos os ouvintes, pra todos da onda. Tarsila, minha querida, bom dia. Todo o pessoal na Paulista também participando aqui, beijo carinhoso pra você, né? E também registrar a Gleice pela participação aqui. Daqui a pouquinho mais alôs, mais beijos. Vamos seguindo aqui com as previsões astrais. Leonino, Leonina, bom dia pra você. Casa, família e projeto de vida pedirão reflexões e um nível maior de tolerância para não entrarem em colisão, né? Acalme o coração antes de tomar decisões de moradia ou dos caminhos a seguir. Não será momento de agradar todo mundo. Faça sua escolha com critério e autoestima. Virgem, bom dia para você. Uma conversa que você vinha ensaiando pedirá coragem hoje. Que você guarde em silêncio e o que você precisa ser dito entrarão em atrito. A saída será falar com calma e uma dose maior de flexibilidade, tá? Um deslocamento ou uma papelada avançará. Então preste atenção aí aos detalhes. Reserve um tempo de descanso para depois. Libra, bom dia para você. O dinheiro pedirá cautela. O convite tentador de um grupo poderá custar um pouquinho mais do que vale. Escolhas serão criteriosas e maduras nesta fase. Não se engane com aparências. Com Vênus em seu signo, você conseguirá dizer não com elegância. Escorpião, bom dia para você. Tome uma decisão que só depende de você. O desafio do dia será conciliar a carreira com a vida íntima. A escolha definirá os próximos meses. A intuição será uma bússola precisa. Confie mais na sua percepção do que na opinião alheia. Daqui a pouquinho, as últimas previsões astrais. Bom dia para você, 9:41. Simbora com Michel Teló.

0: Onda Livre, bom dia pra você, 9h49 na programação da Festa da Manhã. Gustavo Lima, bola alojada na programação. Fechando essa sequência aqui, tem muito mais pra você daqui a pouquinho, fique ligado, tá bom? E atenção, atenção, tem vaga para vendedor ou vendedora externo. Seu momento aí, ó, chegou, né? Grande oportunidade. Contrata-se vendedor ou vendedora externo, salário fixo mais comissão, vale refeição, plano de saúde odontológico para a cidade de Piracicaba, tá? Necessário ter veículo próprio. Encaminhe seu currículo para vagas1053@gmail.com. vagas1053@gmail.com.
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5: Onda Livre, bom dia, faltando 7 para as 10.
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5: Onda Livre, bom dia pra você, faltando 5 para as 10, aqui na programação já já tem as últimas previsões astrais, daqui a pouquinho tem sorteio, já já tem prêmios pra você também, fique ligado.

0: pra você, 10 e 2. Tá na onda, tá com tudo, Ed Brito e Samuel. Toda mulher na programação. Pinguim, Bruno Magalhães, me faz melhor. Pinguim que esteve ontem aqui, ó, batendo papo com a gente na festa da manhã, né? Grande sucesso do Pinguim. Sucesso aí também pelo Brasilzão afora. Bom, gente, agora as últimas previsões astrais. Sagitariano, Sagitariana, bom dia pra você. Um assunto que foi pausado pedirá encaminhamento hoje. Então encare e adiar. É, sairá um pouquinho mais caro, né? Se encarar, já sabe, né? Planos de estudo, viagem ou publicação disputarão espaço com a necessidade. Então é bom você ir devagarinho, desacelerar e se recolher um pouquinho. Medite, reserve momentos para desacelerar e se fortalecer interiormente. Capricórnio, bom dia para você. Definições importantes marcarão o dia. Você poderá se afastar de um grupo e entrar em outro, ou separar o joio do trigo nas amizades e dar chances a novas relações. Um acerto financeiro pedirá clareza. Coloque tudo por escrito. Amigos darão um empurrão que faltava na hora certa. Oi, Aquário, bom dia para você. Cuide da reputação, sua credibilidade estará em jogo e sairá fortalecida com atitude firme e esclarecimentos. Escolha uma direção e se comunique com clareza. Ninguém vai adivinhar se você não se posicionar. Hora de assumir mais protagonismo e brilhar publicamente. Oi, Peixes, bom dia para você. Um plano de estudo, viagem ou publicação ficará mais definido hoje. A rotina de trabalho cobrará espaço na mesma medida. Organize a agenda antes de se comprometer com um grande projeto. Conversas íntimas em um tom profundo vão esclarecer um assunto de dinheiro. Ficando por aqui as previsões astrais, de volta amanhã a partir das 9:04. Bom dia!
1: 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É exatamente o que eu descobri nessa canção.

0: Rua Livre, bom dia pra você, 10h20, aqui na programação da Festa da Manhã. Lara Mil Versões, teve Leonardo, Dona do Meu Destino e também Eduardo Costa, Imagina Eu. É a programação da onda pra você, do jeito que você gosta. Daqui a pouquinho tem muito mais pra você, fique ligado, depois do intervalo já tem sorteio por aqui.
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2: Onda Livre, bom dia, 10:24.
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4: Bom dia! Onda Livre, bom dia pra você. 10h26, tá na hora de ganhar prêmios aqui na programação da Onda. Apresentão, vamos nessa. 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

dia pra você, faltando 20 para as 11, Fred Fabrício, você não cuidou na programação da onda. Gente, tá chegando ingressos agora pra festa do peão de Piracicaba, vamos lá para o show do dia 22. Tá participando do sorteio, boa sorte, hein? Para o show de Fiduma e Jeca, Bruno Marrone e Dennis DJ, né? Vamos lá então, você que tá participando, cruze os dedos, boa sorte. Quem será o sortudo ou a sortuda que leva esse par de ingressos para a festa do peão de Piracicaba? Atenção, Bruno. Final do telefone 27. Parabéns, sortudo. Ó, plena quarta-feira, faturando aqui um par de ingressos. Aqui na onda é assim, um par de ingressos. É você mais um acompanhante na festa do peão de Piracicaba. E a produção fala com você direitinho para você retirar esse par de ingressos aqui. Um ótimo show para você. Aproveite bastante, tá bom? A qualquer momento tem mais sorteios aqui. Portanto, participe nas melhores promoções que estão rolando na onda. A gente segue trazendo muito mais. Tem Péricles, tem ela, Ana Castela. 10h41. Simplesmente acontece. Bom dia, boa quarta.

Você, 10h52, Bruno Barreto, Texana 37, teve Leonardo, Cristiano Araújo aqui na programação, Kleber e Cauã, mil adjetivos. Bora, bora mandar os parabéns! Os aniversariantes, bom dia, feliz aniversário, parabéns a Vanessa Moraes fazendo aniversário hoje na Pauliceia, tem a Nayara Elisa do Jardim Vista Alegre, parabéns, Sueli Maria, Vila Industrial, Ana Clara também faz aniversário hoje, Jardim Noiva da Colina, tem a Irani Nascimento, também completando mais um ano de vida, Gisele da Silva no São Jorge, Felipe Almeida em Santa Terezinha, parabéns Aniele Fernanda no São Mateus, também faz aniversário hoje, hein? Daniele, também no Ondas, parabéns. Oi, Vitória, parabéns, felicidades também, no Itapuã, fazendo aniversário, Vera Lúcia, Vila Independência, valeu, obrigado pela participação e parabéns, Felipe Alves também, no centro, tem a Thaís, fazendo aniversário hoje no Nova Piracicaba, Josué Bento, também no Itapuã, parabéns a Marta Gimenez, na Pauliceia, parabéns a Aldenice do Pompeia e a Vitória Nunes no Itapuã. No Recanto, a Cristiane faz aniversário hoje e no Castelinho a Thaís Souza. A todos parabéns, muita paz, muita saúde. São os votos de toda a turma da onda para você nessa data tão especial, né? Quarta-feira, 19 de agosto. Bom dia.

0: Livre, bom dia pra você, 10h59, Pichote no meio do processo, aqui na programação da Festa da Manhã pra você. Depois do intervalo já tem papo de novela também, trazendo aqui pra você o resumo da sua novela favorita. Vamos com mais informação.
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0: Bora, vamos com tudo, atualizando a previsão do tempo e a temperatura para hoje, quarta-feira. Quarta-feira de sol, dia todo sem nuvens no céu, com aumento de nebulosidade à noite. Não há previsão de chuva, tá? A máxima hoje vai chegar lá em cima, 32 graus, hein? Previsão para amanhã, quinta-feira também. Será uma quinta-feira de sol com algumas nuvens durante o dia. Também sem previsão de chuva, tá? Na madrugada, 16 graus e a máxima de 33, subindo mais, né? Bem quente o inverno. Inverno seco também, né? Tomar bastante água aí para fazer hidratação, né? Informações do site climatempo.com.br.
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2: Onda Livre, bom dia. 11:02.
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2: Onda Livre, bom dia. 11:05. Por aqui segue Guina Santos até a 1:00. Bom dia pra você, já de volta aqui, abrindo essa última sequência da festa da manhã, última hora, né? Meio-dia tem na Onda da Saudade com os clássicos do sertanejo.
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2: Vamos nessa então, resumo do capítulo de hoje da novela Quem Ama Cuida. Logo mais, Adriana agradece a Pedro por não ter desistido dos dois. Kleber não aceita trabalhar com Ademir. Bruna e Carmita ficam surpresas quando Ademir decide quitar sua dívida bancária. Elisa fala para Otoniel se aconselhar sobre seu dom espiritual. Pedro discute com Kleber. Ademir diz a Luan que precisa pensar em uma maneira de enfraquecer Pedro. Silvana fica surpresa ao receber flores de Laurentino. Brigitte convoca Nicolau para ir com ela ao aniversário de Silvana. Tudo isso e muito mais, capítulo de hoje da novela Quem Ama Cuida. Agora 11:06, já tem mais sorteios, mais prêmios na programação da Onda. Agora tem Sorriso Maroto, tem Ferrugem e benza a Deus. Bom dia pra você. Perdas e danos.

bom dia pra você, 11:15, Vini Lucas, tudo acabou, teve Gustavo Lima por aqui na programação da Festa da Manhã, coisa boa demais, né? Mandar um beijão aqui, obrigado pelo carinho sempre, a Gabi na sintonia, tem a Carla também por aqui, a Rose, grande abraço ao Felipe também, nosso abração especial pra você aí, boa quarta-feira, Rosana, pessoal na sintonia, a Aparecida, tem a Bianca por aqui, todo mundo na onda, boa quarta-feira. Meio-dia tem na onda da saudade com os clássicos do sertanejo, e agora tem Luan Santana, a dor desse amor, bom dia pra você. Em toda a cidade, toda a região, tá todo mundo aqui, tá na onda, tá

0: Livre, bom dia pra você, 11:29, Capital Inicial, primeiros erros, aqui na programação da Festa da Manhã pra você, fechando mais uma sequência. Daqui a pouquinho tem mais, fique ligado na programação da Onda, hein? É desse jeito, com os maiores sucessos e sempre com muito mais prêmios pra você. 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
0: Onda Livre, bom dia. 11:32.
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5: Onda Livre, bom dia pra você, 11:35. Vamos nessa então, abrindo mais uma sequência aqui na programação, né? Bom, já já tem pra você aqui o papo de novela. Vamos trazer aqui o resumo da novela das sete. Daqui a pouquinho da novela Por Você, né? A gente segue trazendo aqui muito mais sucessos. Tem a Turma do Pagode. Tem Menos é Mais.

0: Onda Livre, bom dia pra você, faltando 20 para o meio-dia, Humberto e Ronaldo, só vou beber mais hoje, amanhã já sabe, eu vou parar. Velhos e bons tempos de volta aqui na programação da Onda, vamos fazer mais um sorteio, na Onda é assim. Chegando mais ingressos aqui pra festa do peão de Piracicaba, vai sair um par de ingressos para o show de Ícaro e Gilmar, Pedro Sampaio, sexta-feira agora dia 21 de agosto. Festa do peão de Piracicaba, tá participando da promoção da Onda, então cruza os dedos, boa sorte, quem tá se dando bem é o Bruno, final do telefone 76, parabéns Bruno, sortudo. Produção falar com você para você retirar esse par de ingressos, aqui é assim, é você mais um acompanhante sempre. Boa festa para você, bom show, né? Qualquer momento tem muito mais na Onda e agora vamos falar de novela, vamos trazer o resumo de hoje.
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0: Vamos nessa então, resumo da novela por você, logo mais 7 da noite, né? Essa quarta-feira, Dulce estranha ao chegar à casa de Bela e ver as crianças de Julie. Bela se dá conta da responsabilidade que assumiu ao prometer cuidar dos filhos da amiga. Juarez conclui que ele é o responsável pela morte de Julie e se desespera. Dalva e Neiva suspiram por Ricardo. Toy confessa a Próspero que está fascinado com Leandra. Vitor e Leandra se dão as mãos no hospital. Gabriel ajuda Bela a cuidar das crianças. Peixe decide voltar para casa, mas seus irmãos ficam com Bela. Tudo isso e muito mais, capítulo de hoje, tá aqui o resumão da novela por você. Vamos seguindo com mais músicas, hein? Bom dia, tem Jorge Mateus. Pode chorar! Chora não! Ótima quarta-feira pra você, hein? É! Programação da festa da manhã, tá na Onda, tá com tudo. Bom dia.

0: Roda Livre, bom dia pra você, 11h54, aqui na Festa da Manhã. Nossa, muito obrigado sempre pela sintonia em toda a cidade, toda a região. Bruno Marrone, hein? Dormir na praça. Teve o Ferrugem, Gustavo Lima, Luiz Fonsi. Acabou aqui mais uma edição da Festa da Manhã. Volta amanhã a partir das 9.
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0: Onda Livre, 11:58. Bom dia.
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0: Onda Livre, boa tarde pra você. Vamos juntos nessa viagem, né? Relembrar aqui as melhores músicas que marcaram época. Tudo isso e muito mais a partir de agora, sempre com você aqui na sintonia. Obrigado pelo carinho sempre. Você que tá aí no seu carro, obrigado pela carona. Mandar aqui um abraço especial a todos os motoristas, né? Os motoristas de aplicativo também, obrigado aí pela sintonia de caminhão, ônibus, né? Seu carro particular, nosso muito obrigado sempre pela participação. Tem a Rose aqui, ó, sempre na sintonia, né? Aí trabalhando, né? Motorista de aplicativo e sempre na sintonia da onda. Obrigado aí pelo carinho sempre juntinho com a gente. Vamos começar essa viagem com Mato Grosso e Matias e Daniel. 24 horas de amor.

0: Jeffrey, boa tarde pra você, meio-dia e 15, tá na onda, tá com tudo aqui na programação. Velhos e bons tempos de volta em Constitãozinho Chororó, teve Amado Batista e o Jorge, Leandro e Leonardo por aqui também. Daqui a pouquinho tem muito mais na programação e a gente vai fazer agora sorteios de ingressos para o Termas de São Pedro, pra você passar um dia inteirinho lá no Termas, se divertindo de montão, né? Coisa boa demais. É você, mais um acompanhante, fez a inscrição. Boa sorte, sempre junto com a gente aqui, Termas de São Pedro, que fica na rodovia SP-304, no quilômetro 189. Quem tá se dando bem levando um par de ingressos aqui é a Michele. Final telefone 68, parabéns, Michele! Aí, garota, a produção fala com você, tá? Explica direitinho como é que faz para você retirar esse par de ingressos aqui para o Termas de São Pedro. E a qualquer momento vai ter muito mais sorteios, portanto fique ligado e boa sorte!
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3: Onda Livre, boa tarde, 12:20.
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4: boa tarde pra você, agora meio-dia e 22. Como é muito bom saber que você tá aqui na sintonia, participando com a gente, né? E nessa viagem no tempo aqui, recordando as melhores músicas que marcaram época, do jeito que você gosta, né? Os clássicos do sertanejo e também as lindas regravações estão aqui pra você todos os dias na melhor programação. Vamos abrindo aqui essa sequência com Daniel. Porto Solidão, boa tarde.

0: Onda Livre, boa tarde pra você, meio-dia e 41. Tá na onda, tá com tudo, cidadãos. É Edson Hudson aqui na programação da tarde mais gostosa. Gente, tá na hora de mais sorteios. Vamos fazer sorteio aqui de um par de ingressos para você curtir aquele filmaço no cinema Multiplex Shopping Piracicaba, hein? Boa sorte, fez sua inscrição pelo site app, fez o Insta da Onda. Boa sorte, cruza os dedos, é um par de ingressos. Atenção, atenção, saindo aqui um par de ingressos para o Cine Araújo do Shopping Piracicaba. Quem tá se dando bem é o Gabriel, final do telefone 04, parabéns, o Novo Horizonte. Produção fala com você direitinho, Gabriel, você mais um acompanhante, o filme a sua escolha. Claro, presentão da Onda. Quer saber o filme que está em cartaz? Só acessar cinearaújo.com.br. Que isso? Mais um sorteio? Vamos lá, mais um sorteio. Agora é o kit Azulim. Azulim que deixa tudo limpinho, Onda Livre, sorteando muitos kits durante toda a programação. E você já sabe que sua casa merece ter o kit Azulim, né? E quem tá se dando bem, atenção, Cleiane, parabéns, menina! Final telefone 66 do Nova Suíça. Esse kit Azulim já é seu. A produção também fala com você direitinho, viu? É, já tá reservado em seu nome. Obrigado aí pela sua participação. Gente, a qualquer momento tem mais sorteios aqui na Onda. Portanto, fique ligado, boa sorte.
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0: Onda Livre, boa tarde, meio-dia e 54. Deixei de ser cowboy por ela, Chitãozinho Chororó. Essa aqui é de 1998. De volta pra gente recordar, mata a saudade. Coisa boa demais, né? Esse é o clássico modão sertanejo. É, lançado em 98 pela dupla Chitãozinho Chororó no álbum Na Aba do Meu Chapéu. É, velhos e bons tempos de volta. Ô, saudade danada, bateu forte no coração agora, né? Pois é, tá de volta amanhã a partir do meio-dia, na Onda da Saudade com os clássicos pra você, sempre com as lindas regravações também. Siga na sintonia da Onda, na sequência vem o Thiago até às 5. Segunda tarde tem o Sheba com o Rush da Onda e a gente se fala amanhã aqui na programação da Onda. Beijo carinhoso, siga na sintonia que tem prêmios de montão chegando pra você.
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0: 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Meio-dia e 57.
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5: Onda Livre, boa tarde. A partir de agora tem eu, Thiago Marquezine.
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5: Uma ótima tarde pra você, tá no ar mais uma edição da nossa tarde da onda, é, chegou, bebê. Bora pra mais uma edição por aqui, sempre com muita música, você ouvinte Onda Livre que fica comigo por aqui até as 5 horas da tarde pra gente curtir juntinho a melhor programação pra você ouvinte Onda Livre. Daqui a pouquinho já tem Super Onda, tem informação, tem muito alto astral e claro, muita música pra você. Bora começar a minha primeira dessa tarde no ar, aqui a tarde da onda pra você.

0: sucesso pra gente fechar a nossa primeira sequência. Olha, bora pro intervalo, hein? Daqui a pouquinho na volta já tem Super Onda.
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16: Onda Livre, boa tarde. Agora 1:16.
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8: Onda Livre, boa tarde, já estamos de volta e vamos em frente com muito mais músicas pra você. Bora abrir a Super Onda.
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8: No ar, a primeira edição pra você. A Super Onda é assim, uma atrás da outra sem parar. Você sabe como é que a banda toca? Então, bora começar.
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0: grande sucesso pra você aqui na programação. E essa é a Super Onda, sempre com muito mais. Bora que tem sucessos.
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0: Fechando a Super Onda por aqui, nossa primeira edição. Lembrando que são duas edições durante a programação da Tarde da Onda. Então faço esse rápido intervalo, giro a hora e eu volto já.
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13: Onda Livre, boa tarde pra você. Agora 2:03.
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0: Onda Livre, boa tarde. Por aqui segue Thiago Marquezine, vamos juntos até às 5. Tá na onda, tá com tudo, já estamos de volta e você já tá participando das promoções? Vai lá pro site, app, face ou insta e boa sorte pra você. Pra abrir essa sequência, tem mais sucessos.

0: Onda, muito mais músicas pra você. Eu vou pro rápido intervalo e a tarde da Onda volta já. 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
7: Onda Livre, boa tarde. Agora 2h23.
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2: Onda Livre, boa tarde, já de volta pra você. Vamos em frente, sempre com as melhores músicas. Tem mais sucessos aqui na Onda.

0: fechando mais uma sequência pra você. Tem muito mais e a Tarde da Onda volta já.
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8: Onda Livre, boa tarde, agora 2h46.
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2: Livre, boa tarde, já estamos de volta para você. E olha, é sempre muito bom ter você ouvinte Onda Livre por aqui. Você que dá uma carona aí no seu carro pra Onda, você que nos ouve pelo aplicativo, obrigado pela sua audiência, viu? Então bora que tem mais Super Onda.
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2: É a segunda edição pra você, com uma atrás da outra sem parar. Então bora de música.
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0: Onda Livre, boa tarde pra você, faltando 5 para as 3.
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0: É uma atrás da outra sem parar, é a Super Onda. Bora que tem mais sucessos.
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0: fechando a Super Onda, essa segunda edição com muito mais. Eu vou fazer aquele trabalho bem esperto, você continua ligado por aí, não sai da onda. 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
8: Onda Livre, boa tarde. Agora 3h28.
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Livre, boa tarde, já de volta pra você. Vamos em frente com mais tarde da onda. Daqui a pouquinho, a partir das 5 horas, já tem Sheba Show chegando pra comandar o rancho, hein? Mas tem muita música vindo por aí, bora que tem mais!

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0: Fechando mais uma hora pra você, eu vou pra um break rapidão e a sua tarde da onda volta já.
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0: Onda Livre, boa tarde, 4:03.
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4: Onda Livre, boa tarde. Por aqui segue Thiago Marquezine. Vamos juntos até às 5.
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4: Tá na onda, tá com tudo. Já estou de volta. Bora em frente com muito mais sucessos. Acesse o nosso site, app, face ou Insta da Onda para participar das melhores promoções. Combinado? Bora que tem mais músicas.

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1: Fechando mais uma sequência, daqui a pouquinho tô de volta. Só o tempo de tomar uma água e eu volto já.
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4: Onda Livre, boa tarde, 4:20.
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0: Fechando essa edição da Tarde da Onda. Obrigado pelo seu carinho, pela sua companhia. Na sequência, vocês ficam muito bem acompanhados com o Xeba Show chegando para comandar o Rancho da Onda. Beijo carinhoso para você e até amanhã.
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15: Valeu, agora 4:58, Bastarde Bru.
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4: Onda Livre, meus compadres, 5:02. Cheguemos, cabocada. Meus patrão, meus companheiros, quarta-feira, 19 do mês de agosto, estaremos juntos de agora até às 8 da noite aqui no programa enrolado que nem chifre de bode, né? 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O Rancho da Onda é que nem pênalti, né? Você não pode perder, hein? Tá começando e pra começar muito bem naquele estilão bruto, tem Luan Santana por aqui.

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0: Calibre, compadre, 5:16, rapaz, brutalidade máxima por aqui, o Favo do Mel, no 105,3, acabou com o nosso rancho, tá só começando, embalando e troteando aqui no batidão, onde você vai junto com nós. 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
8: Onda Livre Caboclo, agora 5:20. Boa tarde, Bru.
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8: vá. Onda Livre Cabocada, 5:24. E nós já debortamos Cabocado. Tanto que é bom nós ir proseando por aqui, hein? Bruto do Bruto. Aqui, ó. A Soninha participando com a gente. Oi, Creminho. Obrigado aí pelo carinho também, né? Um abração muito especial aqui, meu amigo Eduardo Rodrigues, lá da Estratégia, também tá curtindo esse momento. Meu amigo Felipe Montanari também, vai fazer 2 anos de Wurzburg já, hein? Ei, Felipão, daqui a pouquinho, trazer a dica que vai ser muito bacana, a comemoração dos 2 anos. Parabéns também ao Guilherme lá e toda a famiagem, né, rapaz? 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Abração lá, meu amigo Caio, Sérgio, Pedro, toda a famiagem. Bora trazer mais cantiga, daqui a pouquinho vou falar do arroz, feijão, rei do prato. Vou deixar um abração meu amigo Paulo, tava ontem dando um trato no jardim lá, tá a coisa mais linda lá. Abração, viu, companheiro, vem, abraço pra você e toda a famiagem, rei do prato por aqui.

0: complicado. Vamos ali pro meus compadres, tá na onda, tá com tudo. 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
7: Onda Livre, boa tarde, agora 5:42.
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0: Valeu, Vicamocada, Ave Maria do Rancho, que momento maravilhoso por aqui, né? Bateria recarregada, para depois do intervalo a gente prosseguir troteando com muito mais cantiga.
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0: Onda Livre, 6:06, Capial, boa noite.
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0: Onda Livre, compadre, 6:20, noite pro Cibro, tudo bruto, com o padre Daniel aqui no 105,3. 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
0: Valeu, agora é 6:25, noite pro Cibro, tu velho.
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5: Ai. Onda Livre, meus compadres. Tá na onda, tá com tudo, menino. 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

0: Fala livre, compadre, 6:32, Simone Mendes, o 7 ouro de hoje. Chegou o Espadinha também, ó, Gustavo Lima aqui.
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0: Gustavo Lima, é o Espadinha de hoje. Chegou também o Sete Copa Maiara Camaraí.
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2: Existe uma teoria que se chama 90-10, onde uma pessoa tem 90% daquilo que você procura em alguém.

0: Esse aí é o nosso zap de hoje no Truco do Rancho. Zezé do Camargo, Cápia, o chameguismo no nosso Rancho da Onda, as cantigas mais chamegosas da galáxia, inclusive, também, né? Lembrando vocês que amanhã tem mais trucada aqui na Onda.
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2: Vale brincar bocada, agora 6:47, noite pra vocês.
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2: Onda livre, meus compadre, tá na onda, tá com tudo. 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
2: Tá livre, compadre. 6:51. Capiauzinho do mato. Muito bem. 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Agora 6:52, companheiro velho, baixa agu.

0: Livre, compadre, 7 horas, Edson Cudso e a Voz do Brasil será retransmitida, hein? A partir das 8 da noite, aqui na Onda, meu compadre velho. Quero abraçar meus amigos do World Burger, que vai completar 2 anos na cidade do São Pedro. Vai ter um show muito bacana lá, que você não pode perder também. Vamos estar contando tudinho aqui pra vocês, viu? Seguinte, moendo as palavras rapidamente, é já que ela volta com os nossos amigos do Jardim São Pedro Supermercado.
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0: Valeu agora, 7:05 noite pra você.
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0: Trazendo mais cantiga, abrindo essa hora, tem Chitão, Xororó, mais Lunar, dessa era do tempo, com arco-íris era preto e branco aí, vem, proseando com as paredes, 7-8 noite pro Cebru!

Tá livre, compadre? 7:17, noite pra você, companheiro velho, de Paulo e Paulino. Tô por aí, aqui no nosso Rancho da Onda, até as 8. Vamos produzindo por aqui no Batidão. Rapaz, continua aqui participando. 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Um abração especial aí ao meu amigo Felipe também, a dona Fátima, seu Mauri, tio Sérgio tá na estrada, curtindo, indo pra Sorocaba também, curtindo aqui o nosso Rancho da Onda. Deus acompanha aí, tio, eita, brutalidade máxima aqui no nosso rancho, muita gente trabalhando ainda e apreciando aqui a onda, né? Vou atualizar pra você o Cerro Portenho. O Parmeira vai empatando 0-0 no jogo de volta da Libertadores. Agora tem mais cantiga, tem Bruno e Marrone. 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

0: Calibre, compadre! 7:57 noite pra você, Leonardo. Idas e devorteios pra fim das labutas deste nosso programa rústico, nosso rancho da onda de hoje, hein? Fiquei com Deus. Obrigado aí pelo carinho. Amanhã estaremos de volta bem cedinho, a partir das 5 da manhã, o nosso Memória Sertaneja, né? Deixar aqui a saideira. Obrigado, Jardim São Pedro Mercados. Na sequência vem aí a Voz do Brasil. Amanhã estaremos de volta. Valeu, turma!
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10: Olá, boa noite.
11: Boa noite para você que nos acompanha em todo o país.
10: Quarta-feira, 19 de agosto de 2026.
11: Vamos aos destaques do dia.
10: Segurança pública.
11: Operação recupera mais de 6 mil celulares em 10 dias.
10: Mobilização nacional é voltada à recuperação de aparelhos roubados ou furtados.
11: E também ao enfrentamento da cadeia de receptação e comercialização ilegal. Luciana Colares.
12: Qualquer pessoa, antes de adquirir um celular usado, deve verificar por meio de aplicativo ou do portal Celular Seguro se o aparelho possui alguma restrição.
10: Participação das mulheres no mercado de trabalho.
11: Empresas com mais de 100 empregados devem atualizar os dados salariais e de diversidade. Luana Kari.
13: A partir desses dados é gerado o relatório de transparência salarial e as empresas recebem orientações sobre como diminuir as desigualdades.
10: Preparação para o Enem.
11: Aplicativo ajuda estudantes a reforçar os estudos para as provas. Jéssica Gonçalves.
14: O aplicativo oferece trilhas de estudo e simulados completos com questões de provas anteriores. A ferramenta ainda permite fazer a transcrição e a correção automatizada de redações.
10: Hoje na apresentação da Voz do Brasil, eu, Mariana Jundmann e Luciano Seixas.
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10: Em Iperó, no interior de São Paulo, o Centro Industrial Nuclear de Aramar reúne parte das atividades do Programa Nuclear da Marinha.
11: O programa avança para a etapa de montagem do reator destinado ao futuro submarino brasileiro com propulsão nuclear.
10: Vamos saber mais sobre as atividades com Pablo Mundim.
15: Em Aramar, no interior de São Paulo, estão sendo desenvolvidas tecnologias relacionadas à geração de energia elétrica por fonte nuclear. O trabalho inclui a montagem do reator que será utilizado no submarino brasileiro com propulsão nuclear. Segundo o comandante da Marinha, Marcos Sampaio Olsen, o uso da energia nuclear no Brasil vai além da sua atuação militar.
16: O Brasil é um país vocacionado para o desenvolvimento e aplicação da energia nuclear. Para além da defesa, a energia, a saúde, segurança alimentar, segurança hídrica. O Brasil possui, com um terço do seu território prospectado, o sexto país em reserva de urânio.
15: O complexo concentra etapas estratégicas do programa, como o domínio do ciclo do combustível nuclear e o desenvolvimento da tecnologia brasileira de enriquecimento de urânio. Também reúne estruturas de formação e segurança nuclear. A ministra da Ciência, Tecnologia e Inovação, Luciana Santos, falou sobre o desenvolvimento do projeto.
17: Por meio da FINEP, estamos apoiando o desafio tecnológico do submarino. O submarino com propulsão nuclear é um instrumento de dissuasão por excelência. Uma ferramenta importante para protegermos, por exemplo, o nosso mar territorial.
15: O Programa Nuclear da Marinha reúne instituições de pesquisa e empresas brasileiras. Reportagem Pablo Mundim.
11: Uma operação envolvendo profissionais de segurança de 23 unidades da federação recuperou mais de 6 mil celulares roubados.
10: E resultou em quase 100 prisões, de acordo com os resultados parciais apresentados hoje.
11: Além do combate ao furto, o objetivo é desarticular a cadeia de receptação e comercialização ilegal desses aparelhos.
18: Operação Última Chamada envolve as forças de segurança de 22 estados e do Distrito Federal no combate ao roubo e à receptação de celulares. Nesta quarta-feira, foi apresentado um balanço parcial da operação, que teve início no dia 10 de agosto. Entre os resultados, mais de 6 mil aparelhos foram recuperados, de acordo com o diretor de operações integradas e de inteligência, Anchieta Neri.
19: Foram mais de 100 inquéritos policiais conduzidos pelas 23 polícias civis que participaram das ações. Isso levou, até esse primeiro momento, à recuperação de mais de 6 mil celulares em todo o território nacional, bem como também mais de 100 prisões, 80 prisões em flagrante delito e mais de 20 prisões por mandado em razão das investigações conduzidas nos estados.
18: Mais de 33 mil notificações foram enviadas a pessoas que estavam em posse de aparelhos identificados como objetos de crime. A iniciativa integra a Política Nacional de Enfrentamento ao Roubo e Furto de Celulares, coordenada pelo Ministério da Justiça e Segurança Pública. Segundo o ministro da pasta, Wellington César Lima e Silva, os aparelhos fazem parte de uma cadeia maior.
20: O problema do celular que aflige e figura em muitas das pesquisas como uma das três principais questões que aflige a percepção de segurança pública, faz parte de uma cadeia de celular que é furtado, roubado, que tem a receptação e que chega inclusive às mãos do crime organizado nos presídios. Então a única forma de enfrentar o problema é com integração com todas as polícias dos diversos estados.
18: Hoje o Brasil tem registrados mais de 3 milhões de celulares roubados com base nos dados do Banco Nacional de Celulares com Restrição, que reúne informações de aparelhos roubados, furtados ou extraviados no país. Agora será possível tratar esses dados, como disse o secretário nacional de Segurança Pública, Chico Lucas.
21: A gente está dando estrutura para os estados recuperarem esses celulares. A partir de agora, nós vamos dar rankings de restituição, rankings de notificação, dar transparência aos dados sobre o celular, e essa operação vai ser permanente para que a gente tenha redução dos números de roubo e furto de celular.
18: O Banco Nacional de Celulares com Restrição é uma ferramenta do programa Celular Seguro, criado a partir de informações dos boletins de ocorrência registrados em todo o país. Qualquer pessoa, antes de adquirir um celular usado, deve verificar por meio de aplicativo ou do portal Celular Seguro se o aparelho possui alguma restrição. Para isso, basta ter o e-mail do celular. Ele aparece na embalagem original do equipamento ou no discador ao teclar asterisco jogo da velha 06 jogo da velha. Reportagem Luciana Colares de Holanda.
10: É recomendado o cadastramento de aparelhos no celular seguro para proteger dados, definir contatos de confiança e bloquear o equipamento rapidamente em caso de roubo, furto ou perda.
11: Para isso é necessário baixar o aplicativo Celular Seguro ou acessar o site oficial do programa utilizando sua conta gov.br.
10: se preparando para as provas do Enem, o Exame Nacional do Ensino Médio, conta com uma ferramenta para reforçar os estudos.
11: É o aplicativo MEC Enem, que reúne conteúdos, questões e recursos que ajudam os estudantes a revisar os principais assuntos cobrados na prova.
10: O exame ocorre durante dois domingos seguidos, 8 e 15 de novembro.
14: Estudante do terceiro ano do ensino médio, Maria Clara da Ponte, de 17 anos, sonha em cursar medicina. Na preparação para o Enem, ela encontrou no celular uma ferramenta para reforçar os estudos. Maria Clara usa o aplicativo MEC Enem para resolver questões e identificar os conteúdos em que ainda precisa melhorar.
0: Ele me mostra exatamente os pontos que eu tenho errado e me ajuda a ir evoluindo com as questões. Então, não basta só saber o conteúdo teórico, eu preciso saber aplicar. Então, o aplicativo, ele ajuda bastante a, por meio das questões, eu entender onde eu preciso melhorar. O simulado também ajuda bastante a treinar o tempo de prova.
14: No aplicativo MEC Enem, o estudante pode estudar todas as áreas cobradas no Exame Nacional do Ensino Médio: linguagens, ciências humanas, ciências da natureza e matemática. O aplicativo oferece trilhas de estudo e simulados completos com questões de provas anteriores. Também tem um assistente virtual com inteligência artificial que ajuda a montar cronogramas personalizados e a tirar dúvidas. A ferramenta ainda permite fazer a transcrição e a correção automatizada de redações. O estudante pode acompanhar conquistas e pontuações e compartilhar a evolução nas redes sociais. Segundo o secretário executivo do Ministério da Educação, Rodolfo Cabral, a plataforma identifica o nível de conhecimento do estudante e, a partir daí, direciona a preparação.
20: Assim que um estudante entra no MEC Enem, ele vai fazer algumas questões de exames passados e a plataforma já vai fazer o nivelamento, testar qual é a situação daquele estudante naquele momento de preparação e já vai fazer todo um guia de estudos com base no nível que aquele estudante atingiu. E ainda a gente tem também um assistente virtual, que vai responder perguntas, vai retirar dúvidas e vai também preparar todo um cronograma de estudos de acordo com o nível do estudante e também de acordo com a periodicidade que ele usa a plataforma.
14: Para o professor do Centro de Ensino Médio 3 de Taguatinga, no Distrito Federal, Leonardo Pinelli, ferramentas como essa podem transformar um aparelho que já faz parte do dia a dia dos estudantes em aliado na preparação para a prova.
1: Ter ali na mão o acesso a um aplicativo onde você pode resolver questões, que é uma das, a gente já sabe, uma das melhores formas de se estudar para uma prova, ter acesso ao conteúdo e agora com a IA, também tem no aplicativo, você pode estabelecer um diálogo, ou seja, uma forma que é mais aceitável de você acessar o conteúdo, de você perguntar e responder sem ter que demorar tanto tempo pesquisando.
14: Para acessar o MEC Enem, é só baixar o aplicativo no celular ou entrar na plataforma pela internet, no computador. O acesso é feito com a conta gov.br. Reportagem Jéssica Gonçalves.
11: E professores da rede pública estadual e do Distrito Federal vão atuar na mobilização dos estudantes e no acompanhamento das provas do Enem.
10: A indicação dos docentes será feita pelas secretarias de educação entre 8 e 18 de setembro.
11: Os selecionados devem ter smartphone com internet móvel e não podem ter parentes de até terceiro grau inscritos no Enem no mesmo município de atuação.
10: Haverá capacitação à distância e ao final do processo os participantes serão remunerados por meio do auxílio de avaliação educacional.
11: As provas do Enem ocorrem nos dias 8 e 15 de novembro. Para saber mais, acesse gov.br/mec.
10: As empresas têm até o fim do mês para informar dados sobre remuneração de empregados, igualdade salarial entre homens e mulheres e políticas para a diversidade.
11: Os dados vão embasar mais um relatório de transparência salarial.
22: Em 2010, quando começou a trabalhar na indústria automotiva que fica em Porto Real, no Rio de Janeiro, Josiele Viana era a única mulher na linha de montagem de portas. Tempos depois, ela foi promovida para atuar na formação de novos empregados. Hoje, vê com satisfação o aumento do número de mulheres na fábrica.
23: Antes, o número de mulheres era muito pequeno. Na linha de porta, durante anos, eu era a única mulher. E hoje, nós temos a maioria de mulheres. E elas podem imaginar que se elas engravidarem, elas vão ter um período de descanso, elas vão ter uma licença maternidade de 180 dias. Elas se sentem assistidas.
22: Uma das colegas de trabalho da Josiellen é a Daniele de Araújo Silva. Ela está há quase 4 anos na montadora e agora vai liderar uma das equipes de operação.
24: Eu acho que eu posso ser uma inspiração, né? Que as meninas já começam a ganhar mais espaço, já gera um desejo diferente, uma curiosidade de correr atrás e além também. E você é capaz e pode sim exercer um cargo bem diferente do que você ocupa hoje.
22: E a partir participação das mulheres no mercado de trabalho é um dos temas que estão sendo informados pelas empresas neste mês. Até o dia 31 de agosto, as empresas com mais de 100 empregados devem atualizar os dados salariais e de diversidade no portal Emprega Brasil. A medida está prevista na Lei de Igualdade Salarial de 2023 e permite também traçar um diagnóstico da participação de mulheres em cargos de liderança. A subsecretária de Estatística e Estudo do Trabalho do Ministério do Trabalho e Emprego, Paula Montagnier, aponta o que deve ser informado pelas empresas.
2: A gente pergunta informações se que tipo de situação altera salário das pessoas. A gente também pergunta sobre ações que as empresas fazem para contratar mulheres, para aumentar a diversidade de pessoas que trabalham nas suas equipes, e pergunta também sobre ações que as empresas fazem para garantir que as que estão apoiando as ações de família e parentalidade.
22: A partir desses dados é gerado o relatório de transparência salarial e as empresas recebem orientações sobre como diminuir as desigualdades. Nos casos em que a diferença é mais acentuada, há a possibilidade de multa. Reportagem Luana Karen.
10: O relatório de transparência salarial pode ser preenchido no portal Emprega Brasil, no site empregabrasil.trabalho.gov.br.
11: Segundo o IBGE, as mulheres com mais de 60 anos já somam 17 milhões e 800 mil pessoas, o que representa 8,8% da população total do nosso país.
10: Pensando nisso, o Fórum Nacional pelo Protagonismo das Mulheres Idosas foi criado para fortalecer a participação social e ampliar o diálogo sobre políticas públicas voltadas a esse público.
11: E organizações da sociedade civil interessadas terão a oportunidade de participar.
10: O Ministério das Mulheres abriu chamada para selecionar organizações que atuem na defesa dos direitos das mulheres idosas e na temática do envelhecimento.
11: São 7 vagas, 5 delas para representantes das diferentes regiões do país e 2 para organizações de abrangência nacional.
10: A coordenadora de formação e articulação da política de cuidados do Ministério das Mulheres, Luísa Lucchesi, explicou como será a atuação das organizações durante o fórum.
3: Então, a atuação dessas organizações de sociedade civil, que terão as suas representantes nesse fórum, se dará a partir das discussões que serão movimentadas nesse fórum, que é um fórum de caráter consultivo, para indicar exatamente quais são os caminhos que a política pública precisa seguir e deve seguir no campo das mulheres idosas, né? A gente não quer fazer uma discussão sobre as necessidades e as políticas públicas das mulheres idosas sem as mulheres idosas. Nada sobre nós sem nós, né? A gente está seguindo essa lógica.
11: O edital do chamamento foi divulgado no Diário Oficial da União no dia 7 de agosto e as organizações podem se inscrever em até 30 dias após a publicação.
10: As inscrições são gratuitas e devem ser feitas exclusivamente pela internet, por e-mail no endereço cgpc@mulheres.gov.br.
11: O INSS voltou a alertar a população sobre golpes que tentam enganar aposentados e pensionistas.
10: Dessa vez, criminosos enviam uma mensagem de texto via celular sobre suposto corte de benefícios por falta de prova de vida.
4: O INSS reforça o alerta contra fraudes que usam a prova de vida para fazer vítimas entre segurados da Previdência. Os golpistas costumam enviar uma mensagem SMS com link de acesso para o celular das vítimas. O conteúdo falso informa sobre um suposto corte de benefícios. Para saber se a mensagem é verdadeira, é preciso estar atento a alguns sinais, como explica a presidente do INSS, Ana Cristina Silveira.
5: Se você receber uma mensagem do governo federal pelo WhatsApp, verifique se ela foi enviada pela conta oficial identificada com o selo azul de verificação. O INSS nunca solicita dados pessoais, senhas ou qualquer tipo de pagamento.
4: A prova de vida é feita de forma automática por meio do cruzamento de informações entre as bases de dados do governo. Apenas os segurados que não tiverem essas movimentações identificadas pelos sistemas são chamados a regularizar a situação pelo WhatsApp do gov.br ou pela caixa postal da conta Gov. De acordo com a presidente do INSS, Ana Cristina Silveira, o cruzamento de informações garante o pagamento em dia com total segurança.
5: A prova de de vida é um procedimento importante para garantir a continuidade do pagamento do benefício com segurança. Se for necessário realizá-la, o procedimento pode ser feito de forma simples e segura. Basta comparecer à agência bancária onde você recebe o benefício. Outra opção é fazer a comprovação pelo site ou aplicativo Meu INSS.
4: Em caso de dúvida, aposentados e pensionistas podem ligar para a central telefônica 135 de segunda a sábado, das 7 da manhã às 10 da noite. Para acessar a plataforma Meu INSS, basta entrar no endereço meu.inss.gov.br ou baixar diretamente na loja de aplicativos do celular. O acesso aos serviços precisa do login na conta Gov. Reportagem Edinaldo Júnior.
11: Ela faz bem para o coração, aumenta músculos e ainda diminui o estresse.
10: Estamos falando da bicicleta, que para muitos vai além do lazer. É um meio de transporte.
11: E hoje, Dia Nacional do Ciclista, vamos falar desse meio de transporte, utilizado por mais de 4 milhões de brasileiros como forma de locomoção para o trabalho.
10: A bicicleta é companheira do brasiliense Rafael Dornelles em vários momentos do dia, desde as atividades de lazer até os deslocamentos para compromissos que ele tem como coordenador da organização não governamental Rodas da Paz, que promove a mobilidade urbana sustentável e pacífica.
6: A bicicleta é meu principal meio de transporte e é uma forma de você se locomover pela cidade, trazendo saúde, uma forma sustentável. Uma forma que impacta menos a cidade, tanto financeiramente quanto espacialmente, e traz uma alegria que é específica da bicicleta.
10: Dados do IBGE apontam que 4 milhões e 400 mil brasileiros, que representa 6,2% da população, vão de bicicleta para o trabalho. O ciclismo, assim como a caminhada, é chamado de meio de transporte ativo ou não motorizado. Significa que só depende da força do próprio ser humano. Além do benefício para a saúde, essa forma de deslocamento traz outras vantagens, como explica Marcos Daniel dos Santos, secretário nacional de mobilidade urbana.
7: Hoje, o brasileiro gasta quase 20% da sua renda para poder se deslocar, seja para botar combustível no carro, ou seja para pagar um transporte público. Então, quando você coloca a bicicleta, você está reduzindo o que você usa para se deslocar no dia a dia da cidade. Alguém que deixa de andar de carro para andar de bicicleta é menos um carro. É mais espaço disponível, é menos poluição. O custo como um todo de se manter uma cidade que pedala muito, você vai ver que é um custo menor para o poder público. Por quê? Porque é menos gestão de trânsito, é menos manutenção viária.
10: Para o especialista em mobilidade da Universidade de Brasília, pastor Willy Gonzalez, a Magrela ainda precisa conquistar seu espaço no trânsito.
8: Em se tratando especificamente de áreas urbanas mais centrais, o problema é um pouco maior relativo à questão da segurança, né? E o conflito com veículos de maior porte em espaços que realmente a bicicleta não tem condição de poder, digamos, competir. Nesse sentido, espera-se que continuem as políticas que o Brasil vem desenvolvendo para tornar a bicicleta um modo mais seguro, né?
10: Desde 2012, o Brasil possui a Política Nacional de Mobilidade Urbana, que define regras para o deslocamento nas cidades. E uma das principais diretrizes é a priorização dos meios de transporte ativos, ou seja, a caminhada e o deslocamento por bicicletas. O dia 19 de agosto celebra a importância do ciclista no trânsito das cidades e da bicicleta como meio de locomoção. Reportagem Graziele Bezerra. Sancionada a lei que prevê a ampliação da lista de produtos prevista no programa de venda de balcão.
11: A medida também autoriza a realização de leilões públicos para a formação de estoques de produtos agrícolas.
9: O programa de comercialização direta de insumos permite a compra por criadores rurais de pequeno porte. Ficam autorizadas as compras de milho, sorgo, caroço de algodão, farelo de soja e farelo de milho. A nova lei também incluiu os aquicultores como público do programa de venda em balcão. Cooperativas de produção agropecuária e associações formadas por agricultores familiares também poderão participar. O pré-requisito requisito é que os beneficiários estejam cadastrados no Sistema de Cadastro Nacional de Produtores Rurais e demais agentes, o SICAM. Além dos novos produtos, a legislação estabelece limites mensais para a aquisição dos produtos destinados à alimentação animal. O máximo que pequenos criadores poderão comprar por mês é de até 27 toneladas. Já as cooperativas e associações de agricultores familiares poderão adquirir até 80 toneladas mensais. As compras poderão ser feitas por meio de leilões públicos. A medida também prevê a aquisição de produtos básicos da política de garantia de preços mínimos por valores de até 25% acima do preço mínimo vigente no estado onde ocorrer a compra. O objetivo é permitir a formação de estoques públicos que possam ser utilizados em ações de abastecimento e segurança alimentar. Daniele Popov para a Voz do Brasil.
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11: Fique agora com o Minuto do TCU. Em seguida, as notícias do Poder Judiciário e do Congresso Nacional. Boa noite.
10: Boa noite, até amanhã.
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13: 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O TCU também encontrou falhas no acolhimento das vítimas e falta de protocolos para evitar que elas revivam situações de violência durante a apuração dos casos. 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Saiba mais em tcu.gov.br.
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15: Você vai ouvir agora notícias do Poder Judiciário.
11: Supremo decide por unanimidade ampliar o alcance das medidas protetivas previstas na Lei Maria da Penha.
16: TST decide que trabalhador pode entrar na justiça na cidade onde ele mora, mesmo não sendo local de trabalho.
11: STJ imposta novos presidente e vice para o biênio 2026-2028.
16: Boa noite, eu sou o Arthur Filho.
11: E eu sou Walter Lima.
16: O plenário do Supremo Tribunal Federal decidiu na sessão de hoje que medidas protetivas da Lei Maria da Penha podem ser aplicadas em casos de violência contra a mulher fora do âmbito doméstico e familiar. Este mês a norma completou 20 anos.
11: O caso concreto tratava da negativa de aplicação das medidas protetivas pela Justiça de Minas Gerais, sob o argumento de que não havia relação familiar ou afetiva entre a vítima e o agressor.
16: O presidente do STF, ministro Edson Fachin, é o relator do processo. Para ele, a ausência de relação íntima de afeto não afasta a incidência das medidas protetivas quando presentes elementos característicos da violência baseada no gênero.
11: Os demais ministros acompanharam o entendimento do relator por unanimidade.
16: Tomaram posse hoje como presidente e vice-presidente do STJ e do Conselho da Justiça Federal, respectivamente, os ministros Luiz Felipe Salomão e Mauro Campbell Marques.
11: A solenidade contou com a presença de autoridades dos três poderes. Fátima Uchoa.
17: Em discurso, o presidente do STJ, ministro Luiz Felipe Salomão, destacou algumas prioridades para o biênio 2026-2028. Segundo ele, o tribunal se prepara para iniciar um novo tempo dentro do sistema de justiça com a implementação do filtro da relevância da questão federal e todas as mudanças regimentais necessárias para a corte funcionar dentro dessa nova lógica. Segundo Salomão, a qualidade das decisões, a transparência e o acesso dos cidadãos serão preocupações permanentes com o uso da inteligência artificial e das ferramentas tecnológicas a serviço da sociedade.
16: STST decide que em situações excepcionais, trabalhador pode ajuizar a ação na cidade onde mora, mesmo que não seja o local onde trabalhou.
0: A regra geral continua sendo a do local da prestação dos serviços. Simone Moura.
18: O Tribunal Pleno do TST definiu que, em casos excepcionais, o trabalhador pode ajuizar a ação na cidade onde mora, mesmo que não tenha sido contratado ou trabalhado no local. Pela regra geral, prevista no artigo 651 da CLT, o processo deve ocorrer onde o serviço foi prestado. No entanto, o TST flexibilizou essa regra para garantir o acesso à justiça em casos de doença ocupacional, vulnerabilidade ou quando o deslocamento for caro demais. A decisão foi tomada a partir do caso de um jogador de futebol que morava em São Paulo e foi contratado por um clube de Rondônia. Ele ajuizou a ação depois de sofrer uma lesão no início dos treinos. O relator, ministro Lélio Bendes Correia, destacou que as mudanças na Justiça do Trabalho, como o processo judicial eletrônico e o juízo 100% digital, reduziram as barreiras geográficas para o acesso à justiça. Para o TST, no entanto, a flexibilização não pode prejudicar o direito de defesa da empresa. A tese foi fixada pelo rito dos recursos repetitivos e deve orientar decisões em todo o país.
16: Justiça Federal determina a adoção de medidas urgentes para preservar igreja e Casa da Ordem Terceira do Carmo, no Centro Histórico de Salvador.
0: Decisão atende a pedido do MPF e estabelece prazos para vistoria, plano emergencial e execução de obras de contenção. Sabrine Menezes.
19: De acordo com a ação movida pelo Ministério Público Federal, a igreja está interditada desde 2025, com risco de desabamento por conta do apodrecimento de estruturas de madeira e assoalhos. Com a decisão, a Ordem Terceira do Carmo, responsável pelo imóvel, deve remover e catalogar em até 30 dias os escombros resultantes de um desabamento acontecido em 2025. Uma vistoria técnica deverá ser conduzida em até 2 meses e um plano emergencial de intervenção deverá ser apresentado ao IFAM em até 3 meses e executado em 6 meses após sua aprovação.
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16: A você, uma boa noite.
0: E até amanhã.
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21: Eu sou Paula Groba.
25: E eu sou Humberto Pinheiro.
21: E estes são os destaques de hoje do Jornal do Senado, que começa agora.
25: Uso de aeronaves em transporte de equipes médicas e órgãos para transplante pode ser ampliado.
21: Senado analisa a criação de um fundo de amparo a crianças órfãs.
25: Especialistas avaliam avanços do sistema de escola em tempo integral, com mais matrículas e menos evasão.
21: Boa noite.
25: Boa noite.
21: O programa Escola em Tempo Integral tem ampliado o acesso dos estudantes à jornada estendida e também contribuído para reduzir o abandono escolar. A conclusão é de debatedores que apresentaram dados que mostram um aumento de 13 pontos percentuais nas matrículas em tempo integral e uma redução de 20% no abandono escolar. O tema foi discutido hoje em uma audiência pública no Senado.
25: A região Nordeste lidera o número de matrículas em tempo integral no país e estudantes pretos e pardos são a maioria entre os beneficiados. A Comissão de Educação agora avalia os resultados e os desafios do programa. A repórter Raíssa Abreu tem os detalhes.
26: A iniciativa de avaliar o Escola em Tempo Integral foi da senadora Damares Alves, do Republicanos do Distrito Federal. Um dos convidados, o presidente do Conselho Nacional de Educação, César Calegari, disse que a proposta curricular está entre os principais critérios de qualidade da modalidade sugeridos pelo órgão.
27: A educação integral não é apenas um contraturno em que se repete de alguma maneira o que se faz no turno anterior. Exige uma nova concepção curricular e os projetos políticos pedagógicos das escolas devem refletir uma concepção curricular integral.
26: Damares Alves voltou a frisar que pretende finalizar as audiências e a coleta dos dados antes da votação da Lei de Diretrizes Orçamentárias.
1: Eu não tenho política pública fortalecida sem dinheiro. E o lugar de discutir o orçamento é nessa comissão.
2: Também participaram do debate a gerente do Instituto Sonho Grande, Josiara Muniz, a secretária de Educação do Ceará, Jucineide Fernandes, e a representante da Confederação Nacional dos Trabalhadores em Educação, Odisseia Pinto de Carvalho.
3: E um projeto apresentado recentemente no Senado pode reduzir o custo da adrenalina autoinjetável, usada por pessoas que correm risco de anafilaxia, uma reação alérgica grave e de evolução rápida.
25: A proposta da senadora doutora Eudócia prevê isenção do imposto de importação para o medicamento quando importado por pessoa física para o uso próprio. A reportagem é de Yasmin Rodrigues.
5: A anafilaxia pode provocar uma queda rápida das condições de saúde e ameaçar a vida do paciente. E a adrenalina é o principal recurso para conter a reação, mas o custo da importação da adrenalina autoinjetável pode dificultar que pacientes mantenham o produto disponível para uma situação de emergência. A gravidade da anafilaxia e a importância da adrenalina em uma emergência foram discutidas em audiência pública na Câmara dos Deputados. A médica Fátima Rodrigues, da Associação Brasileira de Alergia e Imunologia, explica a rapidez com que uma reação pode evoluir e o risco para o paciente.
14: É uma reação alérgica grave. É de evolução rápida e ameaça a vida. Essa evolução pode demorar de 15 a 30 minutos para um choque anafilático e a taxa de letalidade pode chegar a 17%, principalmente se a gente não tiver o recurso da adrenalina autoinjetável.
5: O projeto prevê a retirada do imposto de importação da adrenalina autoinjetável destinada ao tratamento da anafilaxia quando a compra for feita por pessoa física para o uso próprio. A autora do projeto, senadora doutora Eudócia, do PSDB de Alagoas, acredita ainda que a proposta pode incentivar a nacionalização da produção da adrenalina autoinjetável, reduzindo a dependência de importações no futuro. O texto segue para análise das comissões do Senado.
3: A Comissão de Constituição e Justiça iniciou a análise do projeto de lei que cria um fundo de amparo às crianças órfãs.
25: O objetivo da medida é garantir suporte financeiro e assistencial a crianças e adolescentes que perderam pais ou cuidadores primários. Repórter Bruno Lourenço.
22: O texto prevê a criação de um auxílio financeiro direcionado aos guardiões legais de baixa renda, além do repasse de verbas para fortalecimento de instituições e programas de acolhimento familiar. O relatório lido pelo senador Hamilton Mourão, do Republicanos do Rio Grande do Sul, acolheu sugestões da sociedade civil apresentadas em audiências públicas. Mourão explicou a opção pelo financiamento do programa por meio da destinação de parcela da arrecadação de loterias federais.
23: A opção de financiar o FACOR com parcela da arrecadação de loteria revela-se adequada sob a ótica de política pública, utilizando receita não tributária de caráter voluntário para o apostador e já tradicionalmente destinada a finalidades sociais. A redução do percentual destinado o agente operador da loteria atende ao princípio da responsabilidade fiscal na medida em que realoca recursos dentro do próprio sistema lotérico sem ampliar gastos ou comprometer a viabilidade operacional da loteria.
22: 5% dos recursos arrecadados pelo fundo serão destinados a estudos e pesquisas sobre a orfandade no Brasil. O benefício, condicionado à baixa renda familiar e vinculado ao guardião legal do órfão, permite o acúmulo com outros auxílios, como BPC e Bolsa Família.
3: Uma aeronave parada em um aeroporto pode representar mais do que um voo que não aconteceu. Pode significar tempo perdido para uma equipe médica ou até para um órgão que precisa chegar a um paciente.
25: É para dar mais agilidade a esse tipo de transporte que o Senado pode analisar uma nova proposta. O projeto prevê o ressarcimento de pessoas e empresas particulares que disponibilizarem aeronaves para essas operações. Repórter Alexandre Campos.
24: Pelo texto, as empresas e pessoas sem certificado de operador aéreo que disponibilizarem suas aeronaves particulares para o transporte de equipe de saúde ou de órgãos, tecidos e partes do corpo humano para fins de tratamento ou transplante no âmbito do Sistema Único de Saúde serão ressarcidas pelos custos operacionais do voo. Além disso, estarão isentas do pagamento de tarifas aeroportuárias e de navegação aérea. Autor do projeto, o senador astronauta Marcos Pontes, do PL de São Paulo, lembrou que atualmente a rede de transporte conta com apoio das companhias aéreas comerciais e dos aviões da Força Aérea Brasileira.
4: Mas aí você tem o órgão doado. Tem alguns deles que tem limite muito curto para se tirar de um corpo e colocar no outro. E perde-se muitos órgãos dessa forma porque não tem como transportar. A Força Aérea tenta, mas ela não tem recurso para fazer esse transporte para o Brasil todo, o tempo todo. Aí você tem os aviões parados. Por que não utilizar esses aviões dos empresários que estão no avião parado no hangar para que eles possam transportar esses órgãos e salvar uma vida?
24: O projeto ainda permite que, por meio de convênio com a União, Estados, Municípios e organizações sem fins lucrativos, o Sistema Nacional de Transplantes coordene o cadastro das pessoas e empresas que queiram disponibilizar seus aviões de modo a acioná-las quando necessário e compensá-las após a prestação do serviço de transporte.
21: A semana de vivência legislativa do programa Jovem Senador começou com a posse dos 27 estudantes da rede pública, que assumiram o mandato como jovens senadores.
25: Os participantes também elegeram a mesa diretora e as meninas foram protagonistas. Pela primeira vez, todos os cargos da mesa serão ocupados por jovens senadoras. Repórter Lana Dias.
6: Os estudantes vencedores do concurso de redação agora passarão a semana no Senado, experimentando o trabalho parlamentar na prática. Na sessão de posse, o senador Paulo Paim, do PT do Rio Grande do Sul, presidente do Conselho do Projeto Jovem Senador, destacou a importância do tema da redação deste ano, democracia nas redes sociais, como construir um debate

0: como jovem senador.
1: Cerca de 240 mil estudantes e mais de 5 mil escolas participaram do concurso de redação.
2: Eleições 2026.
3: Termina nesta quinta-feira, dia 20 de agosto, o prazo para eleitores solicitarem a transferência temporária da sessão eleitoral. A medida permite votar em uma cidade diferente daquela onde o eleitor tem domicílio eleitoral.
4: O serviço está disponível no cartório eleitoral mais próximo ou pelo autoatendimento no site do Tribunal Regional Eleitoral do seu estado. Edição de Paula Groba e trabalhos técnicos de João Lira, o Jornal do Senado fica por aqui. Acompanhe agora as notícias da Câmara dos Deputados. Boa noite.
3: Boa noite e até amanhã.
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5: Câmara aprova proteção de servidor que denunciar violência contra criança.
6: Proposta amplia as exigências para permanência e naturalização no Brasil.
5: Avança projeto que cria dia do plantio de árvores a ser celebrado em maio.
6: Deputados obrigam a escola a mudar sinal sonoro para não incomodar autistas.
5: Boa noite. A Câmara aprovou a obrigatoriedade de escolas alterarem qualquer sinal sonoro para não incomodar alunos com autismo. A repórter Paula Bittar acompanhou a votação e explica como isso pode ser feito.
7: A Comissão de Constituição e Justiça da Câmara aprovou uma proposta que obriga escolas públicas e privadas a substituírem os sinais sonoros para não gerar incômodos sensoriais aos alunos com transtorno do espectro autista, TEA. A medida será aplicada sempre que solicitada pelos pais ou responsáveis. O texto aprovado inclui a obrigatoriedade da substituição dos sinais sonoros na Lei Berenice Piana, que trata dos direitos das pessoas com TEA. Relator na comissão, o deputado Alex Manente, do Cidadania de São Paulo, destacou que a proposta busca garantir respeito às necessidades específicas das pessoas.
8: A aprovação desse projeto é uma vitória muito importante para toda a comunidade atípica. Ela faz com que o respeito a essas pessoas esteja presente naquilo que é mais sagrado, que é na educação, onde a partir de agora não será mais um sinal sonoro que prejudica a qualidade de vida e a sensação de todas as pessoas com transtorno do espectro autista.
7: O projeto que obriga as escolas a substituírem os sinais sonoros para não gerar incômodos sensoriais aos alunos autistas já pode seguir para análise do Senado, a menos que haja recurso para votação pelo plenário da Câmara. Da Rádio Câmara, de Brasília, Paula Bittar.
2: Educação.
6: Ricardo Maia, do MDB, apoia a criação da Universidade Federal do Nordeste da Bahia para ampliar o acesso ao ensino superior no sertão do estado. Autor do projeto que autoriza a implantação da instituição, o deputado pede urgência na análise da matéria.
5: Ricardo Maia argumenta que outras regiões da Bahia já contam com universidades federais, enquanto estudantes do Nordeste do estado ainda precisam realizar longos deslocamentos para cursar o ensino superior público. Ele considera que a nova universidade vai contribuir para o desenvolvimento local.
2: Saúde.
6: Stefano Aguiar, do PSD de Minas Gerais, propõe que os usuários do SUS tenham acesso em tempo real a informações sobre a regulação de consultas, exames, cirurgias e outros procedimentos. A plataforma deve informar a posição do paciente na fila e o tempo médio estimado para atendimento.
5: A proposta também prevê a divulgação de dados consolidados por região para facilitar o acompanhamento da demanda e da oferta de serviços. Segundo Stefano Aguiar, a medida amplia a transparência, fortalece o controle social e contribui para identificar desigualdades no acesso aos serviços do SUS.
2: Meio ambiente.
6: Comissão aprova a criação do Dia Nacional do Plantio de Árvores. Saiba mais sobre o assunto na reportagem de Júlia Lopes.
9: O plantio de árvores é uma das estratégias mais eficazes e acessíveis para a recuperação ambiental e o enfrentamento da crise climática. As árvores ajudam a preservar nascentes, aumentam a fertilidade do solo, servem de habitat para diversas espécies e melhoram a qualidade do ar. Nesse contexto, a Comissão de Meio Ambiente da Câmara dos Deputados aprovou um projeto de lei que institui o Dia Nacional do Plantio de Árvores, a ser celebrado em 23 de maio. Segundo o autor da proposta, deputado Pedro Uquizai, do PT de Santa Catarina, a data

0: pretende incentivar a criação de uma cultura de valorização das florestas e de mobilização ambiental, com um foco na recuperação de áreas degradadas e na restauração ecológica. Para o relator da proposta, deputado Newton Tato, do PT de São Paulo, o projeto também fortalece os compromissos internacionais assumidos pelo Brasil na área de sustentabilidade e ajuda a conscientizar a população.
1: O Brasil também já tem o compromisso de restaurar 12 milhões de hectares, um acordo internacional. Pelo próprio Código Florestal, nós teríamos também que restaurar e recuperar 32 milhões de hectares. E por isso que aprovar um dia do plantio da árvore para conscientizar a população brasileira e fazer esse debate nas escolas, nas igrejas, enfim, em todo quanto é canto.
0: A escolha do dia 23 de maio homenageia o fotógrafo Sebastião Salgado, que morreu nessa data em 2024. Ele e sua esposa, Lélia Vanick, lideraram uma das maiores iniciativas de reflorestamento do país, com um plantio de mais de 2 milhões e meio de árvores ao longo de 25 anos no Vale do Rio Doce, interior de Minas Gerais. A proposta que cria o Dia Nacional do Plantio de Árvores aguarda análise da Comissão de Constituição e Justiça da Câmara. Da Rádio Câmara de Brasília, Júlia Lopes.
2: Homenagem.
3: Jefferson Rodrigues, do PSDB de Goiás, apresentou o projeto que cria o Dia Nacional do Fazendeiro, em 21 de setembro, instituindo também uma semana dedicada à valorização do produtor rural. A proposta prevê ações de capacitação, inovação e incentivo à produção sustentável no campo.
4: Jefferson Rodrigues argumenta que a proposta se justifica pela importância da agropecuária na produção de alimentos, na geração de empregos e nas exportações brasileiras. O projeto do deputado também conta com iniciativas de apoio à permanência dos jovens no meio rural.
3: Sóstenes Cavalcante, do PL do Rio de Janeiro, presta homenagem à memória do pastor Eliseu de Matos, da Assembleia de Deus no bairro Pantanal, em Duque de Caxias.
4: Sóstenes Cavalcante relata que aos 90 anos, o religioso morreu após enfrentar problemas pulmonares e que será lembrado pelo trabalho de décadas dedicado à evangelização na região.
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2: Relações Exteriores.
3: Avança na Câmara a proposta que amplia as exigências para permanência e naturalização no Brasil. A repórter Maria Neves explica o objetivo da matéria.
9: A Comissão de Relações Exteriores da Câmara dos Deputados aprovou o projeto que torna mais rígidas as regras para concessão de visto de permanência e naturalização de estrangeiros no Brasil. Uma das novidades do texto é a exigência de que o interessado em viver no país comprove condição financeira suficiente para o sustento próprio e o da família. Segundo o relator, deputado general Girão, do PL do Rio Grande do Norte, em 2024, o governo federal destinou cerca de R$1,5 bilhão de reais do Bolsa Família a estrangeiros residentes no país. Na opinião do parlamentar, a comprovação de que o estrangeiro tem condições de se manter é necessária para aliar os direitos dos imigrantes com a proteção dos brasileiros.
10: Não é justo que esses estrangeiros sejam tratados aqui no Brasil com recursos públicos do nosso Tesouro Nacional. Não há dados oficiais de todos os custos efetivos com o processo de imigração no país, especialmente em relação à educação, saúde, moradia, segurança. No entanto, há um gasto já identificado que diz respeito ao acesso a programas assistenciais, tipo Bolsa Família, BPC e outros programas assistenciais, até mesmo auxílio emergencial.
9: Outra exigência inserida pelo projeto na Lei de Migração, que é de 2017, é a comprovação comprovação de bom procedimento social. De acordo com o general Girão, essa regra se mostra razoável porque a naturalização depende de avaliação do governo quanto à conveniência e oportunidade, principalmente em temas como esse, que envolve interesse nacional e segurança. A proposta também determina que, mesmo se atender a todos os requisitos legais, o estrangeiro não tem direito automático ao visto de permanência ou à naturalização. Cada caso deverá ser analisado pelo Ministério da Justiça e Segurança Pública, que passa a ser o responsável pelos processos migratórios. O projeto do deputado Luiz Felipe de Orleans e Bragança, do PL de São Paulo, que torna as regras para obtenção de visto e naturalização de estrangeiros no Brasil mais rígidas, ainda será analisado pela Comissão de Constituição e Justiça. Da Rádio Câmara de Brasília, Maria Neves.
2: Trabalho.
4: Reginaldo Lopes, do PT de Minas Gerais, defende a apreciação pelo Senado do fim da escala de trabalho 6x1. O deputado argumenta que a mudança pode ampliar o tempo para a convivência familiar, o cuidado com os filhos, a qualificação profissional e outras atividades.
3: Reginaldo Lopes também relaciona a redução da jornada à saúde mental dos trabalhadores e pede apoio dos presidentes da Câmara e do Senado para que a proposta avance. Para o deputado, o fim da escala 6x1 é uma mudança importante nas relações de trabalho no país.
4: Doutor Fernando Máximo, do PL de Rondônia, cobra a votação da proposta que trata de direitos de servidores dos antigos territórios de Rondônia, Roraima e Amapá. Ele sustenta que muitos desses trabalhadores atuaram em condições precárias na construção desses estados e envelheceram sem o direito reconhecido.
3: Doutor Fernando Máximo lembra que a proposta de emenda à Constituição foi aprovada pelo Senado em 2023 e que o relatório pela admissibilidade está pronto desde junho. Ele garante que não vai desistir da matéria.
4: Helena Lima, do PSD de Roraima, apresentou o projeto que atualiza a regulamentação da profissão de biólogo. A proposta amplia as áreas de atuação desses profissionais e inclui atividades nas áreas de saúde, meio ambiente, biodiversidade, biotecnologia, diagnóstico laboratorial e educação.
3: Helena Lima afirma que a legislação atual de 1979 precisa ser atualizada diante dos avanços científicos e tecnológicos. O texto também amplia as atribuições dos conselhos de biologia e garante aos licenciados o ensino de ciências e biologia nos diferentes níveis de educação.
2: Transportes.
4: Cobalcini, do MDB de Santa Catarina, relata a reunião sobre o futuro de um trecho da antiga ferrovia São Paulo-Rio Grande. Com o encerramento da concessão previsto para fevereiro de 2027, o deputado defende uma alternativa para os 372 quilômetros entre União da Vitória, no Paraná, e Marcelino Ramos, no Rio Grande do Sul.
3: A proposta de Cobalcini é transformar o trecho em uma via verde voltada ao cicloturismo, às caminhadas ecológicas e ao lazer. Segundo o congressista, a iniciativa pode converter a antiga infraestrutura em um ativo público para a sociedade.
2: Eleições.
4: Com a chegada da campanha eleitoral, Atila Lira, do PP do Piauí, critica algumas legendas por ataques a adversários políticos. Para o parlamentar, informações falsas estariam sendo disseminadas com recursos públicos, com o objetivo de influenciar a opinião pública.
3: Atila Lira chama a atenção da população para a disseminação de fake news durante o período eleitoral. Na avaliação do deputado, a população vai perceber a diferença entre embate republicano e ataques indevidos.
2: Justiça.
4: Marcel Van Hatten, do Novo, do Rio Grande do Sul, critica decisões recentes do Supremo Tribunal Federal e pede que o Senado analise pedidos de impeachment de ministros da corte. Ele também questiona um pedido de busca e apreensão envolvendo a fonte e o advogado de um jornalista do Maranhão.
3: Marcel Van Hatten afirma que os episódios representam ameaças à liberdade de imprensa, ao Estado de Direito e às prerrogativas do Congresso. Para ele, a próxima eleição para o Senado será fundamental para enfrentar o que considera abusos de autoridade e arbitrariedades cometidos pelo STF.
4: Nas palavras de Gustavo Geyer, do PL de Goiás, o país enfrenta dificuldades econômicas, com o aumento do endividamento das famílias e do custo de vida. O deputado também menciona denúncias de corrupção envolvendo integrantes do governo.
3: Na opinião de Gustavo Gayer, a formação de uma maioria de oposição no Senado é importante para os rumos do país. Ele acredita que essa alteração pode promover mudanças no governo e conter o que ele considera decisões abusivas do Supremo Tribunal Federal. 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
2: Segurança Pública.
4: Os deputados aprovaram proteção para o servidor ou militar que denunciar maus tratos contra criança. A repórter Paula Bittar acompanhou a votação.
11: A Comissão de Constituição e Justiça da Câmara aprovou uma proposta que assegura acesso a programas de proteção de testemunhas aos militares e servidores públicos que denunciarem casos de violência, agressão e maus tratos contra crianças e adolescentes. O texto também permite a transferência do servidor ou militar com ou sem mudança de sede por medida de segurança. O benefício vale para trabalhadores da União, dos estados, dos municípios e do Distrito Federal. A relatora da proposta na comissão, deputada Cristonieto, do PL do Rio de Janeiro, destacou que o projeto busca proteger o agente público para fortalecer a garantia dos direitos de crianças e adolescentes. Ela ressaltou ainda que a Constituição estabelece a proteção integral e a prioridade absoluta dos direitos desse público.
12: Muitas vezes, militares, servidores públicos tomam conhecimento de casos de violência, agressão, maus tratos contra crianças e adolescentes, mas de alguma forma podem sofrer algum tipo de ameaça, represália, quando decidem denunciar. E quem tem coragem de proteger uma criança não pode ficar desprotegido pelo Estado, né? Por isso, o projeto ele assegura a esses denunciantes o acesso aos programas de proteção de testemunhas quando estiverem em situação de risco. Nosso trabalho nesse CJ foi justamente de garantir a segurança jurídica para que essa importante medida pudesse avançar. Até porque proteger quem denuncia é também proteger a criança que muitas vezes não consegue pedir socorro sozinha.
11: A proposta que assegura acesso a programas de proteção de testemunhas aos militares e servidores públicos que denunciarem casos de violência, agressão e maus tratos contra crianças e adolescentes já pode seguir para análise do Senado, a menos que haja recurso para votação antes pelo plenário da Câmara. Da Rádio Câmara de Brasília, Paula Bittar.
3: Priscila Costa, do PL, critica a situação da segurança pública no Ceará após o assassinato de um policial de 27 anos, morto ao sair do serviço. A congressista afirma que o caso demonstra a vulnerabilidade dos agentes diante do avanço da violência.
4: Priscila Costa contesta a avaliação do governo estadual de que o Ceará vive um bom momento na segurança pública. A parlamentar cobra mudanças na política do setor para ampliar a proteção dos policiais e da população em geral.
3: Sargento Faur, do PL, celebra a entrega de fuzis fabricados em Israel para as polícias civil e militar do Paraná. O congressista informa que parte dos equipamentos foi adquirida com recursos de emendas destinadas por ele.
4: De acordo com o sargento Faur, o armamento será utilizado no enfrentamento às organizações criminosas. O parlamentar também reivindica a construção de um presídio estadual de segurança máxima nos moldes das unidades federais.
3: Na avaliação de capitão Alden, do PL da Bahia, o projeto que criminaliza a misoginia tem conceitos abertos e subjetivos. Segundo o parlamentar, a medida permite interpretações que atingiriam pessoas por manifestações de opinião ou de fé.
4: Para evitar censura prévia, capitão Alden defende que a legislação estabeleça de forma clara quais condutas podem configurar crime. Para o deputado, é preciso garantir o direito à manifestação de diferentes posições no debate político.
3: Milton Vieira, do Republicanos de São Paulo, propõe ampliar a proteção da Lei Maria da Penha para mulheres vítimas de violência de gênero, mesmo quando não há vínculo entre a vítima e o agressor. A medida valeria para casos ocorridos em locais públicos ou privados, inclusive no ambiente digital.
4: O projeto também permite medidas protetivas de urgência, mesmo quando o agressor ainda não foi identificado, desde que existam indícios de risco para a vítima. Segundo Milton Vieira, a mudança reforça a proteção às mulheres, sem alterar as regras que definem os crimes.
3: Nicolete, do PL de Roraima, apresentou o projeto que transforma em crime o exercício ilegal da profissão de corretor.